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2: 13 graus.
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1: 1:48.
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2: Bom dia. São 2 horas.
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1: 2 e 10.
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1: 12 graus.
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2: 2:48.
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2: Bom dia, são 3 horas.
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2: 12 graus.
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2: 3:46.
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2: Bom dia. São 4 horas.
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1: 4:46.
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2: Bom dia, são 5 horas.
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1: 5 e 8.
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1: 12 graus.
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1: 5:48.
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2: Bom dia, são 6 horas.
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8: 12 graus.

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2: Bom dia, são 7 horas.
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2: Bom dia, são 8 horas.
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2: Bom dia, são 9 horas.
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0: 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Bom dia, boa sexta-feira. O essencial da informação segue agora. O Sincorque, Centro de Formação Profissional da Indústria da Cortiça, sediado em Santa Maria de Lamas, tem em curso um investimento de cerca de 7 milhões de euros para a reabilitação das infraestruturas. Aos microfones da Sintonia, o diretor do Centro de Formação Profissional, Délio Carcanjo, aponta que o Sincorque, ao longo de mais de 40 anos de existência, não parou no tempo e continua a acompanhar a evolução tecnológica e as necessidades mais prementes da indústria.
8: Nós estamos a falar de um investimento que ronda os 7 milhões de euros, números redondos, fora o IVA, portanto.
9: 15.23.
8: Provavelmente é um dos maiores investimentos do PRR no nosso concelho. Disto temos dado conta aos vários players e a quem é nosso parceiro para perceber de facto o alcance daquilo que estamos a falar. E porque estamos a falar em Santa Maria de Lamas, Santa Maria de Lamas já tem o orgulho de ter a indústria de transformação de cortiça, de ser o coração dessa indústria, já tem o orgulho de ter uma associação empresarial e dentro também desta área, e tem também o orgulho de ter um centro tecnológico da área da cortiça, e tem também este grande orgulho de ter um Sincorque, que é o Centro de Formação Profissional. Mas é um centro profissional, de formação profissional, que não parou no tempo, e que demonstra à sociedade que está atento à realidade, àquilo que são as necessidades do nosso mercado, das nossas empresas, das nossas pessoas, porque nada se faz sem as pessoas, e portanto afirma-se como um hub tecnológico e formativo ao serviço da indústria.
0: A intervenção do Sincorque vai além da indústria corticeira, estendendo-se também a outros setores.
8: É um parceiro transversal, não apenas na fileira, mas também em todas as outras áreas industriais, portanto, porque nós fizemos também e estamos a fazer este caminho. Nós não estamos só ao serviço da indústria de cortiça, e isso também depois será notório naquilo que falaremos com o engenheiro Virgílio na questão das empresas. São muitas as empresas que, fora do espectro do core cortiça, vêm à nossa procura para estabelecer parcerias de formação, porque entendem que este é um parceiro estratégico e com capacidades e com provas dadas no mercado para poder fazer essa parte.
0: Délio Carcanjo sublinha a relevância do investimento em curso financiado pelo PRR, considerando uma oportunidade única e que vai dotar o centro de melhores condições para formandos e empresas.
8: Este investimento que estamos a fazer, e eu ia por aí, deste investimento PRR, foi uma oportunidade única que não poderia ser desaproveitada para nós podermos capacitar o Sincorque com mais valias e os nossos jovens terem melhores capacidades formativas internamente instaladas, e também que as nossas empresas possam usufruir deste hub tecnológico. Porque um dos motivos da existência é também esse, não é só o aspecto formativo, é também a forma como nós estamos abertos para acolher não só parceiros que nos pedem muitas das vezes apoio, como também empresas que muitas das vezes não têm dentro de portas uma determinada capacidade tecnológica e que agora podem encontrá-la, agora e sempre a puderam encontrar no Sincorp, sendo um parceiro que lhes faculta essas mesmas ferramentas.
0: Nascida em 1985, o Sincorp está inserido no coração da indústria de transformação da cortiça e é o único centro de formação profissional dedicado a um setor económico onde Portugal é líder mundial.
8: O que é que está no nosso espírito, o que é que está na nossa missão e propósito? Compreender as necessidades de formação deste centro de formação e capacitar os recursos humanos, garantindo que esses recursos humanos possam ser competitivos para as empresas da nossa região. E, sobretudo, criar valor através de soluções formativas e de serviços que estão e que são ajustados àquilo que é o nosso interesse, que são as empresas a quem nós servimos todos os dias, seja através, pois vamos entrar nesse capítulo, seja através de uma formação financiada, por assim dizer. Financiada é quando essa formação não tem custos para a própria empresa, ou então a formação à medida, que é a formação que também as empresas requerem muito ao Sincorp, mas depois o engenheiro Virgílio falará também sobre esta posição.
0: O Sincorp tem vindo a reposicionar-se e no último ano e meio tem apostado nos cursos de nível 5, revela o diretor da estrutura.
8: Estamos neste momento, há cerca de ano e meio, a fazer aqui uma recondução daquilo que é a nossa estratégia e no, dentro daquilo também o nosso posicionamento estratégico para o futuro, e em sintonia também com o Ministério do Trabalho e com a Secretaria de Estado do Trabalho, que tem dado indicações muito claras aos centros de gestão direta e centros de gestão participada, como o nosso, para a aposta nos cursos de nível 5, que são aqueles cursos intermédios para jovens que já terminaram o ensino secundário. Correto. E que ainda não entraram no ensino superior, ou até muitas das vezes aqueles que estando no ensino superior também quereriam tirar uma especialidade, porque são especialistas quando adquirem este título de nível 5, que é mais um ano, adquirem o título de especialista numa determinada profissão.
0: São certos da entrevista com o Sincorp, Centro de Formação Profissional da Indústria da Cortiça, nos estúdios da Sintonia. Santa Maria da Feira assinala este domingo, 17 de maio, o Dia Internacional da Família, com um conjunto de atividades dedicadas às crianças e às famílias na Quinta do Castelo. A iniciativa arranca às 11 da manhã e é dirigida a crianças da educação pré-escolar, alunos do primeiro ciclo e respectivas famílias, com o objetivo de promover momentos de convívio, partilha e atividades ao ar livre. O programa começa com a instalação coletiva Corpo, seguindo-se uma sessão de yoga em família e um piquenique acompanhado por música ao vivo. Durante a tarde, entre a 1h30 e as 6, haverá várias atividades recreativas e educativas, entre elas insufláveis, matraquilhos humanos ou uma parede escalada. A programação inclui ainda teatro, marionetas e vários ateliês criativos, numa celebração pensada para todas as idades. As inscrições continuam abertas online. O Mercado Municipal de Santa Maria da Feira recebe na próxima segunda-feira, 18 de maio, mais uma edição das Conversas Imaginários, integrada na programação do Festival de Artes Performativas em Espaço Público. A sessão tem início marcado para as 18h30 da tarde e contará com a participação de Priscila Toscano e Leandro Brasílio, elementos da Companhia Brasileira Desvio Coletivo, responsável pela performance Mamilas, que estreia no Imaginários a 23 de maio. Priscila Toscano assume a direção artística do projeto, enquanto Leandro Brasílio é responsável pela direção de produção, coordenação técnica e assessoria jurídica. A conversa terá como tema ocupar a cidade como gesto artístico e propõe uma reflexão sobre o espaço público enquanto lugar de criação, conflito e transformação. O encontro parte da experiência da Companhia Desvio Coletivo, que participou pela primeira vez no Imaginários em 2017 com a performance Cegos, para abordar a forma como a arte pode questionar e transformar as relações sociais, políticas e simbólicas presentes nas cidades. A iniciativa decorre na loja Imaginários, no Mercado Municipal, é aberta ao público em geral e tem entrada gratuita, limitada à lotação do espaço.
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0: Bom dia. Hoje é sexta-feira, sua linda. Bom dia, alegria. Já sabe que à sexta-feira é música animada, já sabe, não é? Música animada, música assim para bater o pé, como esta música que passou, que acabou agora, nosso indicativo, que está lindíssimo.
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0: Bom dia, alegria! Bom dia! Uma excelente manhã para si. Obrigada por estar por aí nos 92.0. Esta é a SB Rádio Sintonia. Até ao meio-dia vou estar por cá. Vou, sim, senhora. Vou estar por cá para divulgar as suas mensagens. Olha, não lhe adianta de nada, porque é assim, hoje é só música mexida. Edith, a música que me pede à toa com a Ritinha é uma música calma. Eu até vou começar por si, porque escolhi outra música, porque isto não pode ser assim, porque à sexta-feira, vocês já sabem, à sexta-feira é música animada e eu quero música de, para abanar o capacete, para mexer o pé, para dar um saltinho para a frente ou para trás, e olha, que eu enervo-me, eu quando me enervo, eu não posso enervar, não posso, que eu tenho uma joia dentro de mim, tenho uma joia dentro de mim, eu não posso enervar. Que joia! Vou mandar fazer um anel, se a joia um dia sair. Mas suponho que não vai sair assim, não vai ser. Não vai, isto é muito duro. Eu bem disse. Porque toda a gente diz, os capricornianos são de uma raça. Graças a Deus, abençoado sejamos nós, não é? Uma raça. Então, eu, em vez de ter uma coisa, tem uma coisa que, pronto, tenho uma joia grande. Uma joia grande. Vai comigo, não é para a cova, é para o crematório. É. Que seja só daqui a 40, 50 anos também não, que aí vou estar muito velhinha, muito enrugada. Não, 50 anos também não. Deus me livre, 50 anos. Não, também não quero estar aqui tanto tempo. Ai, Jesus, lembra-te de mim. Lembra-te, já sabes, que eu não quero dar trabalho a ninguém, quero uma morte santa. O que é uma morte santa? Olha, uma morte santa. Ai. Pronto, olha, bom dia, alegria. Rádio Sintonia é a nossa alegria. Então eu trouxe isto para casar o cabelo e isto está estragado. Como é que isto está estragado? Espera aí que eu vou ter que fazer aqui um concerto. Não é um concerto musical, é um concerto... Oh, estás partida, joinha. Mas quem te partiu? Diz-me. Quem é que te bateu? Foi eu não sei quem. Não, isto está partido. Pois está, por isso é que não... Por isso é que não caço o cabelo. Bandidos. Vendem as coisas assim. Está partida. Tristeza. Vamos começar, sim. Então, Edito Nogueira, queria ouvir usar à toa com a Ritinha. Não, pelo amor de Deus, Edito. Olha, eu pintei o cabelo a semana passada. Eu não quero pintar o cabelo para a semana. Vocês põem-me com os cabelinhos branquinhos. Edito Nogueira diz que quer dedicar ao Nuno Lima, Fátima Rocha, Andréa Tavares, Daniela Lima, Fátima Barros, Ângelo Oliveira, aos meninos especiais, com um beijinho para a nossa locutora linda. Pronto, diz que quer ouvir à toa com a Ritinha. Não está bem. Ela precisa de comer uma francinha a algum lado. Precisa. Olha, vamos aumentar o volume do rádio, porque esta música é mesmo para animar. E bora! Eu já estou a bater palmas. Vocês daí, então. Ai, vocês não podem, que vocês estão a cozer. Ai, Jesus, que ainda cozem um dia.

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10: Bom dia, alegria! Bom dia, bom dia! Olá! Uma excelente manhã para si. Obrigada por estar por aí nos 92.0. Comadre linda, comadre, como está a sua pequena? É bonita, apresenta-se bem, tem a face morena. Ora bem, vamos ver com o nosso amigo, Sr. Adriano de Lobão. Pronto, ó, Sr. Adriano, você já sabe, nós este ano vamos ter que tirar outra fotografia. Sim, senhora, já está. Já me disse que a Corga da Moura é dias 5, 6 e 7 de junho. O nosso amigo Sr. Adriano é o meu informador oficial. Vocês pensam que é? Meu informador oficial, é assim mesmo. E vamos tirar outra fotografia, que esta já está desatualizada. Nossa Senhora, nós temos que tirar outra fotografia. Deus me livre, eu já estou mais magra. E tenho uma joia dentro de mim. Não, uma joia, salvo seja, quando a joia que não pode sair para fora. Se pudesse sair, mas não pode sair. Vamos ter com o Sr. Adriano de Lobão. Ele diz que quer dedicar Rio Negro e Solimões. Não estou grávida, só joinhas, tenho 50 anos, não me meto nessa aventura agora. Para dedicar à esposa Maria Irene, filhota Paula Cristina, neta Laura Sofia, para o César Rezende Maceda, para o Bruno de Lourosa, Paula Adriana de São Jorge, Cláudia Souza de Oliveira Dias Mães, Paula de Nadais, para a Manuela Almeida de Canelas e Clementina Dias Agães, para o Carlos Silva, esposa de Laide de São João da Madeira, Nuno Lima, Américo Vieira e filho Leandro Vieira de São João de Ver, para a Sandra Ribeiro do Artesanato de Fiães, para o António Silva de Arosa, Lobão, salve a Deus, saudinha da boa e bom fim de semana! Obrigada, Sr. Adriano, um abraço, tudo bom!
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Rio Negro e Solimões. A amiga diz que quer ouvir os Blondie Call Me para dedicar-se aos seus amores. Irmã Laura, família Célia, Emília Capataz, aos meninos especiais, à princesa Inês. Sejam felizes e beijinhos para todos com bom fim de semana.

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1: Aproveito e passo por lá, JP Ginásios, em Fiães e também em Cucujães. Vamos lá continuar com as suas mensagens nesta manhã de sexta-feira. Vamos ter com a Teresa, ela quer ouvir o King Africa. Espera aí. Está aqui. Com La Bomba, para dedicar-se ao seu paixão, para a Paulinha, para a Princesa Inês, para as pessoas que estão a ouvir esta maravilhosa emissora. Sintonia, muitos beijinhos e um bom fim de semana. Obrigada, minha querida. Um beijinho para si.
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E acaba mesmo. Acaba, sim, senhora. JP Ginásios, aproveite e passe por lá. Os exercícios são rápidos e fáceis e acabam... A mim não acaba nada rápido, que demora, e depois eu faço fita. Não quero fazer aquele exercício, mas acaba. Ele diz, ai, você não sai daqui sem acabar. E tem que acabar, e tem que acabar, e tem que acabar. Mas eu já disse que eu vou arranjar uma companheira, uma parceira destas andanças, porque eu sozinha não... Eu sou muito preguiçosa. Oh, Rosa! Vamos as duas para o ginásio, você alinha comigo. Eu passo, levo, vamos para a fiesta, é ficar a caminho. Você para ali, só deixa assim a sua rua, assim, para ali, e vamos as duas para o ginásio. O que diz? Íamos as duas lá para o JPG. Eu acho que era bom para nós as duas. Como diz o português, ambas nós as... Oh, Rosa, vamos pensar nisso. Sim? Não, Maganório não pode ir. Maganório não, nós não estamos para aturar o Maganório, não é, Rosa? Ainda bem que ele nos dá a ouvir. Não, só nós as duas. Só nós duas é que sabemos o quanto nos queremos bem. Eu vou ter é que arranjar um espaço e vamos, vou juntar as minhas ouvintes, mas vai ser só senhoras, é assim. Eu sei que os senhores também dançam bem e até era uma maneira simpática de vocês também poderem participar, mas é assim. Se os homens participarem, as mulheres não vão. Porque olham para aqui, olham para acolá e as mulheres não se sentem à vontade. É o meu caso. Nós não se sentem. Por isso é que nós não vamos para os ginásios assim com tanta facilidade. Se formos, temos que ir com roupa, quase que vamos de robe. Nós não temos aquele corpicho daquelas miúdas que agora até no shopping andam com aquelas calças. Depois queixam-se à mãe e ao pai. Mas pronto, não tem nada a ver com isso, não é minha filha. Não são minhas filhas. Mas assim, oh Rosa, vamos nos juntar, sim. Eu acho que eu vou ter que arranjar um espaço para inscrever as nossas amigas ouvintes. Um pavilhão qualquer, uma vez por semana. E agora é assim, estou na dúvida. Se procuro uma professora de Zumba tão louca quanto nós... ou se encontro uma professora... Só se procuro uma professora de Zumba... que nos faça ganhar algum juízo. Vocês estão a entender o meu dilema neste momento? É que eu gostava de formar uma turma de Zumba com as minhas ouvintes, mas não sei, nós somos muitas. Oh, Nuno, está calado que tu não podes ir. Não te ponhas já aí com conversa que tu não podes, nem tu nem o Bruno. Vocês não podem, não, vocês podem ficar cá fora, a ver quem entra, a fazer o bisto e tal, mas vocês não podem participar, estejam caladinhos e acabou-se. Não podem, é só para raparigas, senhoras leites. Olha, até a tua avó pode ir, a tua mãe também, a tua madrinha também. Olha, tu não. Já quero ir para a Zuma também. Este rapaz não pode saber de nada. Joinhas, ele não pode saber de nadinha. A minha Rosa diz que quer uma música. Diz que é para dedicar ao marido Ângelo e filhos, para toda a gente, pronto, é o que eu digo, para toda a gente do costume, para a princesa Inês e Nadine, para o Fábio, beijinhos, diz a Rosa de Lourosa, que deseja um bom fim de semana. Oh, Rosa, mas é assim, nada de... pronto, vamos formar uma equipa, a equipa da Zumba Louca. Será que existe? Olha que ficava o nome giro, a Zumba Louca. A louca sou eu.

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5: Olá, já cá estou! Bom dia, alegria! Cláudia Nayara está na SIC, mas sábado, amanhã, vai estar em Nogueira da Regedoura. Ela está na SIC, por acaso gosto da roupa dela. É um casaco preto, assim, com o confundo preto e umas rosas vermelhas. Faz-me lembrar uma saia que eu tive da Lambada. Eu tive uma saia assim com este estampado. Agora estou a falar a sério. Olha, mas ela está muito gira. De categoria. Ela foi fazer as unhas. Porque ela estava com as unhas vermelhas e agora já não está, já está com as unhas de cor-de-rosa. Ela já foi onde eu vou também. Ai! Ela já foi fazer as unhas. Olha, Cláudia Nair, estás muito gira hoje. Por acaso, mas é só por acaso. Hoje estás muito linda. Fazes-me lembrar, mas agora estou a falar, eu não estou a brincar, nem estou aqui, mas ela está muito sóbria, está muito bonita hoje, está, e faz-me lembrar a minha saia, que eu tinha uma saia que era um fundo preto e umas rosas vermelhas, que era a minha saia da Lambada. Todas nós tivemos uma saia da Lambada, joinhas, ou digam lá que não. Ah, todas nós andávamos ali com a saia da Lambada. Bom dia, o Carlos Silva, quer ficar a Adelaide Fernandes com muito amor e carinho. Também para o Sr. Adriano, para todos com votos de um bom fim de semana. Quero ouvir Rick Astley com o tema Together Forever. Beijinhos, diz o Carlos Silva. O Carlos Silva, olha, é assim, quando houver a Corga da Moura, você passe por lá, que o Sr. Adriano está lá para comer umas sardinhas. Você, olha, vai passar assim, uns momentos bastante agradáveis lá com o Sr. Adriano e com a sua querida esposa. em Lobão. É. Se você quiser passar por lá, é dias 5, 6 e 7 de junho. Ele vai lá sempre, todos os anos. E eu tiro sempre uma fotografia. Tirei ano passado, este já combinei com o Sr. Adriano. Este ano já vamos tirar a fotografia outra vez. É que ainda não chegou, mas nós já vamos tirar fotografias. Ainda não chegou o dia, já está combinado. Não é, Sr. Adriano? Riqueza.

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A Celeste das Caldas de São Jorge quer ouvir Bossa e Si, sexta-feira, emprego bom já, para dedicar-se às meninas da Magnani, a todos os ouvintes, e nós da rádio com beijinhos. Obrigada, Celeste das Caldas. Beijinhos.

0: ser bom, que se ganhe bem e que se trabalhe pouco, de preferência. Porque trabalhar faz calos, mas ganhar não, ganhar. Eu fico muito feliz quando recebo o meu dinheiro, não sei se rio ou se choro, quando recebo o dinheiro ao fim de um mês, eu no início do mês eu não sei se é para rir ou se é para chorar, porque é para rir porque eu ganhei, mas é para chorar porque ele em 3 dias ele desaparece. Ai, senhor, e viva a alegria. Olha que depois das 10 tem a música da Paulinha para ouvir, já está programada a música da Paulinha. Vocês vejam lá, vocês têm que começar a aprender estas músicas. Não são músicas, são indicativos do programa, devidamente autorizadas e devidamente registadas, que eu recebi, mandei fazer, recebi, estão devidamente autenticadas pela Sociedade Portuguesa de Autores. Pronto, é só para vos avisar que vocês não andarem a pensar coisas sobre, não é? Isso não é assim. E a pessoa que fez deve gostar muito de mim. Não me conhece lado nenhum, mas deve gostar muito de mim.
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0: 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Ai, senhores do céu, Nossa Senhora da Acrela. Sim, senhores, louvado, meu Deus. Eu sou como o Max e como o Raul Solonado. Sim, meu sargento. Não, meu sargento. Está bem, meu sargento. Está bem, sim, senhor. Ó, sargento, eu já vou. É só um bocadinho que eu já vou. Sim, sargento. Espera só um bocadinho. 913-150-848. 913-150-848. Este é o número para pedir a sua música, fazer a sua dedicatória. 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
0: Bom dia! Eu já vi aqui umas coisas, umas interferências aqui nos meus fones. Será que é de estar... Não. Será que são os ETs que me estão a ouvir? Olha, é assim, amigos. Vocês não me iam conseguir aturar e eu me colocar em Marte. Eu ia ficar lá sozinha em Marte. Portanto, não venham para aqui. Está bem? Pronto. Obrigadinha, Deus pague. Olá, o que... Vocês não adoram ninguém, não. Então, olha, paguem-vos uns aos outros. Sim, senhor, paguem uns aos outros, faz favor. Ai... Será que os ETs me estão a ouvir? É que eu já ouvi aqui duas interferências aqui no... E digo, ai Jesus, que eles estão a ouvir. Olha, outra vez. Ó. Oh. Ai senhor, que eles vêm aí numa nave. Oh meninos, olha, pelo menos venham quando eu estiver em casa, está bem? Não venham agora, porque eu não tenho tempo de chegar a casa. Estão lá os meus meninos. O meu chiquinho e o meu bebê. Pronto. Vamos lá. Para hoje. Bora. Eita, não, não. 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Eles estão com pouco pessoal e por isso é que têm que fechar ao domingo para descansarem um bocadinho, porque não estão a conseguir. Há muita gente que quer emprego, não quer trabalhar. Querem um empreguinho, mas não querem trabalhar. Mas também ganham mais se estiverem em casa do que se estiverem a trabalhar. Ganham 900 euros de ajuda, de aquelas coisas que agora não sei dizer o nome, mas também não me interessa, porque eu não vejo notícias, mas dizem-me. Ganham mais ainda cheques de 900 euros, hein? Chegar a casa ali. Sei que as padarias de manhã estão cheias de gente. Vão lá tomar pequeno almoço e nós a trabalhar. Quando é que você a trabalhar consegue ir todos os dias à padaria? Não pode. O café já está a 90 cêntimos, coisa que eu acho ridículo. O café é um esquititito. Cada vez tiram menos café na chábana que eu fico. Mas a sério, eu fico mesmo chateada. Bem, passei no Froise. É mais barato. Digo que bom da minha parte, está bem? Elas são as minhas joinhas. As da padaria são as minhas joinhas. A Filipinha e a outra. Acho que é a Patrícia que se chama. É a Filipinha e a Patrícia, acho que é. Se não estou enganada. Mas é uma riquezinha. Digo-vos com a sério, uma riquezinha. 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Vocês podem lá tomar um cafezinho, vão lá tomar um pequeno almoço, vão à piscina, se não quiserem vão dar uma volta lá nas guimbras e depois vêm outra vez e depois comem um pãozinho. Olha, ontem trouxe uma baguete quentinha, assim, quentinha, quentinha. Enquanto fui fazer as compras, elas fizeram as baguetes, estava que era um espetáculo. Digam que são minhas amigas, está bem? Pronto. Mesmo que não seja, mas diga. As chegam todas felizes. Vigo, vigo. Bom dia, Paulinha. Quero ouvir Harry Styles para as minhas filhas Lara e Susana, para o meu neto Bernardo, para o Marco, para a tropa da Magnani, para a Sandra Oliveira, Dona Adelzinda, Daniela, Olga, Adelaide Lamas, para as princesas Inês e Nadine, para o Bruno, Nuno, para todos da rádio com desejos de um bom dia, um bom fim de semana. Beijinhos, diz a Cristina de São João da Madeira. Ora bem, começa hoje, não, começou ontem, a festa de nossa, em honra da Nossa Senhora da Hora e do Santo António em Nogueira da Regedoura. Ontem foi a procissão das velas, não é? Hoje ela está o Leão Cruz. Ele é giro, Leão Cruz, é giro. Amanhã vai estar a Cláudia Nayara. Eu não posso falar do programa todo, só posso falar de assim, algumas coisinhas. Às 8 da manhã, Alvorada, que não, deve ser, não sei, Alvorada é aqui, é Foguetes. É Foguetes, Alvorada. Logo às 8 da manhã, nos podem deixar dormir um esquinho, no domingo. Logo às 8 da manhã é para acordar o povo todo. Ir à missa, mas a missa é só às 11, ou menos podiam pôr Foguetes às 9. Recepção da banda de São Tiago de Silvalde, depois às 11 à missa, das 15 às 18, banda de São Tiago de Silvalde. Vai tocar, é? A banda de São Tiago. E depois às 21, tem os tecos, que eu gosto. Olha, os tecos são espetaculares. Olha, eles são 1, 2, 3, 4, 5, 6, 7, 8, 8, no mínimo 8 pessoas, mas eles são espetaculares, eles levam assim, eles têm material que é um espetáculo e dão um espetáculo mesmo. Agora, espetáculo com espetáculo, isto foi uma redundância. E, portanto, vocês visitem a Nogueira da Regedoura este fim de semana. Ó, senhor das festas, olhe, está a ver o que eu estou a fazer? Olhe só a publicidade que eu estou a fazer. Vocês avisem lá o festeiro, sim, da festa, avisem o festeiro que eu falei. Ainda há bocado falei da Cláudia Nayara, que estava na SIC, e disse que ela amanhã ia estar no lugar da regedora. Vocês avisem o senhor lá o festeiro. Ele disse, eu posso não estar a ouvir, mas tem muita gente a ouvir a sua rádio. E disse, ai, graças a Deus.

pam, pam, pam. Vocês, pela vossa rica saúde, parem de colocar fotos. Parem de colocar fotos de inteligência artificial, que eu depois eu assusto-me quando vos vir. É, eu assusto-me quando vos vir. Não é assim. Não é assim. Parem de colocar fotos de inteligência artificial. Pelo amor, pela vossa rica saúde. Não façam isso com a gente. Nós sabemos, nós percebemos. Não é, Cláudia Nayar? Olha como ela está ali toda gira. Está assim com o cabelo todo para um lado, com um brinco enorme. Eu, se tivesse o brinco, estava assim. Se eu tivesse... Oh, Cláudia Nayar, eu sei que não me estás a ouvir. Mas se eu tivesse esse brinco, que eu adoro brincos, e eu estava com a cabeça de lado, estava assim, porque ela só está com um brinco vermelho. Vocês depois, logo, se puderem, puxem a box um bocadinho para trás. Eu, se tivesse com aquele brinco, eu estava com a cabeça pendida para a direita. Porque eu acho que não ia aguentar o peso do brinco. Eu ia estar assim pendida. Pensei que me estava a dar um tricicolo. Mas ela está muito bonita, sim senhora. Gostei. Oh, Cláudia Nayara, gostei. Amanhã podes levar esse outfit para a Nogueira da Regedora para eles verem como estás elegantérrima. Olha, olha outra vez. Eu acho que são eles. Eu, para mim, são os vagabundos que andam aí. São atrás das nuvens. Oh, oh, oh, oh. Oh, eu já nem sei de nada. É este. Ou é este. Não, este não é. É este. Oh, oh, oh. É trovoada. Não, não há trovoada. Ai, moraria. A Nandinha de Pindelo diz que quer dedicar a Bruna para todos os ouvintes e para vocês da rádio com beijinhos. São vocês que me estão a mandar energia. Olha, não tem problema nenhum porque o que chega aqui volta para trás. Não, como eu... Eu tenho uma fé comigo em que tudo que chega até mim, ela volta. Em dobro. Estou a falar a sério. Eu tenho uma coisa que me guia. E portanto, vocês podem... É assim, o que chega a mim vai para vocês em dobro. Tanto seja bom como menos bom. Espero que me estejam a mandar coisas boas. E que se estejam a rir comigo. O que eu quero é que vocês se riam. Pronto.

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11: Bom dia, alegria! Bom dia, bom dia! Olá, uma excelente manhã para si. Obrigada por estar por aí nos 92.0. Dizem os entendidos que hoje é o dia da família. Vamos lá entender. Dia da família é o dia... Antigamente acho que nem havia nada disto, acho eu. As pessoas antigamente nem tempo tinham para perceber se era dia da família, se era dia da Nossa Senhora, se o que era, porque tinham era que era esgrabetar e trabalhar e tinham que, não é, fazer, pronto, trabalhar, fazer-se à vida. Mas pronto, já que hoje é o dia da família, eu só vos queria, assim, a modos que não desprezem aqueles que vos deram tanto, não desprezem aqueles que foram amparo em dias de solidão. Eu estou a falar família, não estou a falar mais nada. Não desprezem aqueles que, quando vocês chegaram pronto, aflitos, souberam ser carinho, souberam ser muitas vezes amparo. Foram buscar, se calhar, trocos que lhes faziam falta para ajudar. Às vezes isso acontece, não é? Nas famílias. Precisas de alguma coisa? Olha, eu tenho ali X, queres que te empreste? Porque eu sei que as pessoas de antigamente eram assim. E sejam para os vossos pais... Eu já não digo irmãos, porque quando os nossos pais partem, os irmãos dispersam. Isso é comum em todas as famílias. Não venham cá com coisas, porque isso é comum. É normal. Há um ou outro irmão que até se continua a falar com o outro, mas de resto a família desaparece. Porque o pilar da família, quando desaparece, ou a mãe ou o pai, os restantes também desaparecem. E passamos a viver sozinhos. Num mundo tão grande, e olhamos para as estrelas e dizemos assim: se eu hoje tiver uma aflição, eu não tenho ninguém da família para chamar. Mas também não há problema nenhum, porque Deus é meu amparo. Deus sempre foi o meu amparo. E Jesus sempre me estendeu a mão nos momentos que eu mais precisei da minha vida. Portanto, se hoje é o dia da família, percebam que nós, o que fazemos hoje, amanhã vamos receber. E eu digo isto muitas vezes. Se eu receber metade do que fiz aos meus pais, se eu receber metade daquilo que eu fiz aos meus pais, eu terei uma velhice muito feliz. E quero que a minha filha sinta sempre orgulho, porque eu sempre tive muito respeito por aqueles que me colocaram aqui, que me deram educação, me deram roupa, me deram comida, cama lavada, que me deram um teto para eu estar. E, portanto, vamos estimar os nossos e vamos estimar a nossa família. E agora vocês que não falam para os pais, ou vocês que não falam para os filhos, ou vocês que não falam para as pessoas de família, pensem que amanhã podemos cá não estar. E acho que o mais difícil da vida é quando nós vamos nos despedir de alguém com quem já não falamos há 10, há 15, ou há 5 anos, ou há 2, 3, não importa. E muitas vezes eu ouço assim, porquê que eu fiz isto? Eu podia ter falado com ele ou com ela, porquê que eu fiz isto? Portanto, respeitem a vossa família, respeitem os vossos pais, respeitem os vossos filhos e sintam-se respeitados na vossa conduta, porque há uma conduta que nós devemos manter, porque é isso que será o nosso, a nossa projeção daqui a uns anos. Vão-se lembrar daquilo que nós fizemos aos outros e do quão egoístas ou do quão fantásticos fomos para os nossos familiares. Portanto, hoje é o dia da família, que seja um dia de paz, um dia muito feliz para todos vocês. Se vocês têm os vossos pais ainda, deem-lhes um grande abraço e aproveitem, porque a vida são 2 dias e um foi aquele em que vocês nasceram. Eu vejo muitas pessoas a dizer assim: a minha mãe escolheu a minha primeira roupa para eu vestir quando eu nasci. Eu escolhi a roupa dela quando ela partiu. E, portanto, pronto, vamos lá. A Fátima Soares quer ouvir Miquel Carreira com um beijo. É com Anselmo Ralph, Toy e Tony Carreira, para dedicar ao colega Paulo Couto, para todos os participantes com votos de um bom...

0: Ele é um rapaz.
1: Todos são bons rapazes, no início. Bom dia, sou Celeste Oliveira, quero... Rapazes ou raparigas, tanto faz. Bom dia, quero ouvir uma música para dedicar a toda a família, colegas da Uber, para todos os amigos, com beijinhos para todos e um bom fim de semana.

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1: A Adelaide de Lamas quer ouvir Leanne Cruz. Bar aberto para dedicar às princesas Inês Nadine, Cláudia da Tabuaça, Marília, Marisa, para a Paulinha Cristina de São João da Madeira. Um beijinho para todos, com votos de um bom fim de semana.

0: Vasco logo vai estar em Nogueira da Regedoura, Linha Cruz, nesta manhã. Vamos a mais um pedido. Bom dia, Paulinha. Quero dedicar-te uma música para a Paulinha, para todos os ouvintes e para todos com votos de um bom fim de semana, diz o Joaquim Sá, Labercos Lomba. Muito obrigada, beijinhos.
1: Hey, man.
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8: Já estou de regresso. Bom dia, bom dia. Quero ouvir Espanha com Easy Lady. Para todos, com um ótimo fim de semana, diz a Cristina de Canelas.

Espanha, nesta manhã, Easy Lady. Vamos ter com a Princesa Inês. Ela quer dedicar-se à Ágata, para os pais, para a Minda, Sr. Canedo, para a Rosa, para a Manuela, para o Micareca, para todas as amigas, para a tia Paulinha. Um bom fim de semana para todos. Beijinhos doces, um abraço apertadinho, diz a Princesa Inês.

Está bonito, está muito bonito. Aproveite e passe por lá. Não se esqueça que no próximo domingo o Mundo da Fruta vai estar fechado. Está bem? É para descanso do pessoal. Anabela Pardala diz que quer ouvir Rod Stewart, diz que é para dedicar às colegas de trabalho, à Fátima Ferreira e para a filha, para todos com votos de um bom fim de semana. Muito obrigada, beijinhos. Vamos lá ficar com o Do You Think I'm Sexy? De Rod Stewart.

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6: Já cá estou, bom dia, alegria! 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
6: Bom dia, bom dia. Vamos lá continuar com as suas mensagens. Daqui a bocadinho falo da Vidraria ONR. Para já vamos ter com a Palmira e com o Bruno. Querem ouvir o José Malhoa para dedicar a nós, a todos que os conhecem, com um excelente fim de semana. Abreijos, muito obrigada. Tenho a minha receita, essa mulher não esqueci, Paulinha. O que é que estou fazendo aqui? Às vezes também me pergunto isso. E viralizei no TikTok. São as novas músicas que eu tenho dele. Essa que me pediste eu não tenho. Mas tenho esta.

nesta manhã. Vamos agora a mais uma mensagem. Vamos ter com a Laura de Louros. Ela quer ouvir Samantha Fox para a família Irma Mira, Célia da Lafite, Paulo Melina, Américo Emília Capataz. Um bom fim de semana para todos, com beijinhos.

Samantha Fox. Bom dia, alegria. Bom dia, bom dia. Um beijinho grande para todos vocês que estão por aí. 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Vamos ter com a Sandrinha, ela quer dedicar à filha, ao marido, à Rosa Dolorosa, à Joaninha, às restantes colegas, para a Patrícia Mota, para a Maria Santos, Teresa de Sanguedo e família, Paulinha, para todos da sintonia, com um beijinho para a nossa Inês e um bom fim de semana. Obrigada, Sandrinha. Beijinhos. Música.

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10: Vamos lá continuar. O Paulo Couto quer ouvir-se Ozone, Dragostad Intei, para dedicar-se à esposa Maria, filhos André Couto e Luciana Couto, Fátima Soares, e para todos com votos de um bom fim de semana.

É o Dragon Stadium Day nesta manhã. Vamos lá continuar com as suas mensagens. Bom dia, Paulinha. Gostava de ouvir os diapasão para a Cristina, Cláudia, a senhora Bílio, Mila, para os meus irmãos. Para os meus irmãos, meus netos, meus filhos e para vocês aí na rádio, com desejo de um bom fim de semana, diz a Olga Carvalho. Muito obrigada, Olga. Um beijinho para si, tudo de bom. Vamos aqui a mais uma mensagem. O Nuno Lima também quer ouvir os diapasão. Sim, senhora, sim. Diz que é para dedicar ao pessoal da Mari Cartão, para a Isabel de Mozel, Susana Mesquita, Fátima Belinha, Ana Santos, Laura, para as gêmeas Valéria e Dulce Lima, Edito Nogueira, Ângelo Oliveira, para a Anice, Susana Carvalho, Anabela da Central de Lobão, para a avó Rosa Lima, Daniela Lima, tia Elizabeth, para o Bruninho, Andréa Tavares, Eliana Branca, Nando, Laurinda, Sónia Rosa, Madrinha Glória da Voguimbal, para a Manuela de Canelas e Clementina Dias Aguens, Sr. Adriano, para a Vilma, para a Minda, para as meninas da Magnani, para toda a equipa do Mundo da Fruta, para o enfermeiro Rui Santos e para nós, com beijinhos, obrigada, bom fim de semana.

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1: Bom dia, Paulinha. Quero ouvir Ricky Pobre Mamá Maria para dedicar a si e a todos os ouvintes um ótimo fim de semana para todos. Obrigado, beijinhos, diz o Américo.

Mamma Maria, nesta manhã. Bom dia, Paulinha, que era uma música para dedicar a todos os colegas de trabalho. Para si também, beijinhos e bom fim de semana, diz a Anabela de Canela.

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5: Já cá estou de regresso, ora vamos continuar. Bom dia, gostaria de ouvir Ricardo e Henrique Tamaluca para dedicar ao pessoal de Anemar e Cartão, Nuno Lima, Branca Dias, Ana Santos, Vítor Ricardo, Catarina, Fátima, para todos os ouvintes e à Paulinha, com bom fim de semana, diz a Isabel de Mozelos. Muito obrigada, Isabel, beijinhos. 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

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Agora, está maluca!

Nesta manhã vamos ter com a Minda Dolorosa, ela quer dedicar para todos, não esquecendo as princesas Inês, Nadine e para nós também. Beijinhos da Minda e do Canedo. Obrigada, Minda. Obrigada, Canedo. Um beijinho grande para vocês e uma excelente sexta-feira. Bom fim de semana.

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1: 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Bom dia, Paulinha, quero ouvir Fancy com Bolero para dedicar-se às meninas de Allspring, às meninas da Magnani. Beijinhos, diz a Fátima Ferreira. Muito obrigada, beijinhos. Um excelente fim de semana para todos. Segunda-feira cá estarei a partir das 9 da manhã e até segunda-feira, se Deus quiseres.

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2: Bom dia, são 12 horas.
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8: Boa tarde, boa sexta-feira. Vamos às notícias que marcam a atualidade. Praia Fluvial da Mâmoa sem bandeira azul pelo segundo ano consecutivo. Museu de Lama estreia a 30 de maio a exposição O Tempo Antes do Fim do Tempo. Giro. Afonso Eulálio mantém camisola rosa após sexta etapa conquistada por Balerini. Fienge encerra o campeonato este sábado com recepção ao Fermentelos. Quatro crias de flamingo nasceram no Zoo de Lourosa e já podem ser vistas pelos visitantes. E ainda a Feira da Saúde leva rastreios e caminhada colorida ao Parque da Cidade de Lourosa este domingo. A Praia Fluvial da Mâmoa, em Melheiros de Poiares, volta a ficar sem bandeira azul em 2026. É o segundo ano consecutivo sem o galardão atribuído pela Associação Bandeira Azul de Ambiente e Educação, depois de a distinção ter sido renovada consecutivamente entre 2020 e 2024. A Praia da Mâmoa, com cerca de 2 hectares, dispõe de várias infraestruturas de apoio, como bar, posto de primeiros socorros, sanitário, estacionamento com lugares reservados para pessoas com deficiência e parque para bicicletas. Ainda assim, não conseguiu cumprir os requisitos exigidos para voltar a hastear a bandeira azul. O selo distingue praias, marinas e embarcações que garantem padrões elevados em áreas como qualidade de água, segurança, acessibilidade, educação ambiental e gestão sustentável. A nível distrital, Aveiro continua a perder distinções depois de ter registado 22 bandeiras azuis em 2023. O número baixou para 21 em 2024, para 19 em 2025. e desce agora para 18 em 2026. A única alteração deste ano foi a saída da embarcação de ecoturismo Gaivinha na Ria de Aveiro, na lista de galardoados. No total, o Distrito de Aveiro terá bandeiras azuis nos concelhos de Aveiro, Espinho, Ilha Vemortosa, Ovar, Sever do Voga e Vagos. Em todo o país, Portugal contará este ano com 438 bandeiras azuis, atribuídas a praias, marinas e embarcações, menos 6 do que no ano passado. Segundo a Associação Bandeira Azul da Europa, a redução está relacionada com as condições climatéricas registadas durante a última época balnear, que afetaram a qualidade da água em várias zonas do país. O Museu de Lamas prepara-se para acolher uma nova exposição no âmbito do Festival Basqueiral e que nasce de uma parceria com a agência France Presse. O Tempo Antes do Fim do Tempo é o nome da mostra, que é inaugurada a 30 de maio e que promete reflexões profundas sobre temáticas prementes da atualidade, como as questões migratórias, a crise da habitação ou as alterações climáticas. Susana Ferreira, diretora do museu, em entrevista à Rádio Sintonia, sublinha a relevância desta mostra, que estará patente até 30 de agosto.
9: Começamos este ano com O Tempo Antes do Fim do Tempo, que não irá abordar um tema, aborda vários temas. Portanto, é uma exposição que irá abordar a questão da migração, a crise da habitação, as alterações climáticas, os conflitos armados e por aí fora. Portanto, centra-se no fundo nos extremismos da sociedade global e que a humanidade, todos nós, teimamos em continuar racionalmente irracional. Portanto, é mais uma curadoria com a Basqueiro e com a France Presse, e ficará patente de 30 de maio até 30 de agosto.
8: Desde 2021, a Sala da Cortiça do Museu de Lamas tem sido palco de várias exposições integradas no Festival Basqueiral. Susana Ferreira sublinha que a sala é transformada a cada exposição.
9: Para cada exposição, a própria sala é transformada artisticamente de acordo com o tema, ou com os temas neste caso. Portanto, não só a sala, a própria antecâmara da exposição, a antiga Sala das Ciências, que tem servido de palco também para outras exposições temporárias que temos desenvolvido em torno das reservas do museu, mas isso é outra questão. Portanto, sim, a sala é completamente transformada, torna-se um espaço de imersão, de inquietação.
8: Living Among What's Left Behind, a Rota do Mediterrâneo, a Sociedade do Cansaço e Danos Colaterais são nomes de exposições que já passaram pelo Museu de Lamas nos últimos anos, integradas no Festival Basqueiral. Susana Ferreira puxa a fita atrás para lembrar este percurso e sublinha o papel que o Museu de Lamas assume enquanto espaço de questionamento e reflexão.
9: Durante muitos anos, a Sala da Cortiça, chamada Sala da Cortiça, esteve encerrada a público. Portanto, quando nós iniciamos a requalificação do museu, o estado de degradação daquela sala, do espólio integrado naquela sala, era tal que apenas foi possível recuperar uma parte do que tínhamos patente, a par da arqueologia industrial. Pronto. Portanto, e até 2018 a Sala da Cortiça permaneceu fechada a público. E apenas em 2018, no âmbito do Basqueiral, é que decidimos reabrir a sala a público, abrir o espaço novamente à comunidade, um novo caminho, uma nova funcionalidade, porque não era de facto de todo possível recuperarmos aquele cenário que muitos têm em memória do passado da Sala da Cortiça. Com o Basqueiral e com a sua ramificação artística, o Basqueira Arte, abrimos de novo aquele espaço, aquela sala à comunidade. Nos primeiros anos, de uma forma mais singela, se calhar, e a partir de 2021, período posterior à pandemia, iniciamos então um ciclo de exposições que têm como mote, de facto, inquietar, despertar consciências,
8: desassossegar,
9: tratar de temas prementes da nossa sociedade.
8: Sim.
9: Portanto, pôr o público que nos visita a pensar.
8: Este ano, o Festival Basqueiral, uma organização conjunta entre a Associação Basqueiro e o Museu, celebra 10 anos de existência. José Mourinho, historiador de arte, sublinha que o evento, que este ano decorre entre 19 e 20 de junho, tem conseguido aproximar este espaço museológico de novos públicos.
10: Uma das coisas que nós temos percebido com todas estas edições do festival acontecerem na envolvência e no próprio interior do museu, é que há públicos que nós temos conseguido alcançar especificamente através desta componente, ou seja, vem sobretudo atrás do cartaz do festival e de uma determinada banda, mas depois percebem que existe um museu, entram no museu, ficam fascinados pelo museu e muitas das vezes regressam e trazem familiares e amigos para visitar o espaço e neste caso, se não tivesse existido o festival, seria um tipo de público que nós
9: não teríamos
10: alcançado. Percebemos também que quem frequenta o festival gosta muito de ter um festival onde pode, a meio de um concerto ou entre concertos, visitar um museu, ter ali um momento de pausa, um momento de contemplação artística. Há mesmo muitas pessoas, muitos dos festivaleiros, que ficam mesmo admirados pelo facto de poderem ir ao museu, seja às 3 da tarde, às 10 da noite, à meia-noite, às 2 da manhã. Ou seja, há aqui uma singularidade associada a esta parceria que é difícil de repetir, porque não há muitos locais em Portugal que têm a envolvência que nós temos. Esta envolvência que permite ter o festival no exterior e também no interior e existir esta ligação. Mas percebemos que o festival também nos abriu portas para outros públicos.
8: O Museu de Lamas acalenta vários sonhos que quer cumprir no futuro, entre eles tornar acessível toda a exposição permanente. Melhorar também as acessibilidades é outra das prioridades, revela a diretora do museu.
9: A exposição permanente do museu não está acessível na íntegra, não é? Nós ainda temos espaços que estão encerrados a público e que desejávamos no futuro abrir, não é? Devidamente requalificados. Portanto, nós temos 3 ou 4 salas que estão encerradas. Portanto, a exposição permanente, o percurso está interrompido e um dos objetivos é tornar a exposição permanente, manter a exposição permanente original. Outro objetivo, grande objetivo, passa pela requalificação da sala da cortiça e do tala, de tudo aquilo que ela merece. Vamos ver como é que vamos conseguir alcançar esse objetivo. E também tornar o museu acessível a todos, como diria o Papa Francisco, porque o museu está inserido num edifício antigo que foi crescendo paulatinamente ao sabor da aquisição das coleções. Portanto, foi crescendo desde da década de 50 até mais ou menos a década de 70, portanto, e tem imensas limitações no que respeita à acessibilidade. Portanto, esse também é um dos grandes objetivos de futuro.
8: Criado nos anos 50 por Henrique Amorim, o Museu de Lamas é hoje um dos espaços culturais mais singulares da região e do país. Conhecido durante muitos anos como o Museu da Cortiça, o museu é muito mais do que isso. Reúne arte sacra, etnografia, arqueologia industrial, ciências naturais, cultura em cortiça e coleções que ajudam a contar não apenas a história de uma região, mas também uma certa ideia de cultura e de museologia portuguesa do século XX. A diretora do Museu de Lamas, Susana Ferreira, destaca aos microfones da Sintonia o papel de Henrique Amorim, não só no museu, mas na freguesia de Santa Maria de Lamas e em diversos quadrantes, e sublinha que a sua herança permanecerá viva.
9: Essa herança influenciará o museu para todo o sempre. Portanto, de facto, o museu nasce de uma coleção privada, uma coleção particular, reunida pelo industrial corticeiro e benemérito da freguesia Henrique Amorim. Foi ele que de facto, sobretudo ali no final da década de 30 e até em meados da década de 50, agregou esta coleção e no fundo comatando e desenvolvendo e indo ao encontro do grande objetivo dele, que era o desenvolvimento da freguesia nas suas várias vertentes, desde a social à educativa à cultural, criou este espaço que é absolutamente único e um caso, como disse muito bem, singular da museologia portuguesa do século XX. um caso particular que nasce de facto de uma coleção privada que foi construída e que foi reunida com alguns episódios muito particulares que depois o José poderá também partilhar com todos os que nos ouvem, mas é de facto uma coleção, é o ADN do museu, é um espaço singular que é difícil de descrever por palavras.
8: É preciso visitar.
9: Eu acho que é mesmo preciso visitar para perceber do que é que falamos, porque poderíamos aqui descrever um espaço com uma cenografia muito particular, em que o gosto pessoal do fundador e do criador do museu está latente em todo o lado, a sua marca pessoal também, mas é sempre difícil de descrever.
8: E há uma oportunidade única para conhecer de perto o Museu de Lamas. Esta segunda-feira, 18 de maio, celebra-se o Dia Internacional dos Museus e há entrada gratuita neste espaço museológico.
9: É um dia especial para os museus, é um dia em que se celebra a museologia, a museografia. Portanto, este ano, com o tema Museus a Unir um Mundo Dividido, portanto, e o Museu de Lamas associa-se a esta data com entrada gratuita, desde logo, portanto, todo o dia a entrada será gratuita. Teremos visitas orientadas à exposição permanente, às 11 e às 15. Visitas livres, obviamente, também, e daremos também destaque ao projeto Restauro ao Vivo, que está em permanência no museu já há alguns anos, portanto é mais uma oportunidade para que quem nos visite possa conhecer o trabalho que está a ser desenvolvido ao nível do restauro no museu.
8: O Museu de Lamas já afirmar-se como um espaço próximo da comunidade, com novos projetos, experiências culturais e uma programação dinâmica e onde cabem diferentes expressões artísticas. O português Afonso Eulálio continua a fazer história na volta à Itália. O jovem corredor da Bahrain Victorious manteve esta quinta-feira a camisola rosa de líder depois da sexta etapa da competição entre Pastium e Nápoles. A jornada foi ganha pelo italiano David Ballerini, que aproveitou uma queda nos metros finais para conquistar a primeira vitória da carreira em grandes voltas. O belga Jasper Stuyven foi segundo e o francês Paul Magnier terminou na terceira posição. Mas as atenções continuam centradas em Afonso Eulálio. Aos 24 anos, o ex-atleta do Clube Desportivo Feirense viveu o primeiro dia vestido de rosa, destacando que a conquista da liderança provocou uma enorme onda de apoio em Portugal. Eulálio é o primeiro ciclista da Bahrain Victorious a vestir a maglia rosa, algo que considera especial, sobretudo depois da recente renovação de contrato até 2028. Na classificação geral, o português mantém 2 minutos e 51 segundos de vantagem sobre o espanhol Igor Arrieta. O italiano Cristian Scaroni segue no terceiro lugar a 3 minutos e 34 segundos. Esta sexta-feira chega o grande teste para o camisola rosa, uma etapa longa com 244 quilómetros e chegada ao existente Alto do Blockhaus, uma subida de primeira categoria. De recordar que Afonso Eulálio, apesar de natural da Figueira da Foz, deu os primeiros passos no ciclismo em Santa Maria da Feira. Começou pelo Sport Ciclismo de São João de Ver em 2019, vestindo depois durante 4 épocas as cores do Feirense, até dar o salto para o World Tour. O Fiange encerra a participação no Campeonato Sabe-Segue este sábado no Estádio do Bolhão, com recepção ao Fermentelos. A turma fienense joga às 16h, a última jornada da competição, e parte para o jogo na quinta posição com 51 pontos, lugar onde pode fechar a temporada. Ainda no sábado, também a campeã Ovarense fecha a participação no Sabe-Segue, com visita ao Vista Alegre, agendada para às 17h. As restantes partidas têm lugar no domingo, com início às 17h. O Relâmpago Nogueirense tem deslocação agendada ao terreno do Alba. Lobão e Passos de Brandão fecham a competição em casa com recepção ao Estarranja e Juveforce, respectivamente. A Briosa já sabe que fecha a época na vice-liderança, garantindo assim a participação na Taça de Portugal. O Relâmpago, atualmente com 42 pontos no 12º lugar, pode ainda subir posições na classificação. O mesmo cenário para o Lobão, atualmente com 48 pontos no 7º lugar. Na derradeira ronda, há ainda uma descida por confirmar e a decisão está entre Jmoriz e Pampilhosa, ambos com 37 pontos. A equipa do Pampilhosa tem deslocação agendada ao Avanca, Lanterna Vermelha, enquanto o Jmoriz joga em casa com o Águeda. Uma das duas equipas vai conseguir manter-se, a outra vai acompanhar Avanca, Alba e Juvé Force na descida de divisão. Ainda nesta ronda, o Oliveira do Bairro joga em casa com o São Roque, enquanto o Espinho recebe o Cesarense. Terminado o campeonato SABSEG, seguem-se as meias finais da Taça de Aveiro. A eliminatória está agendada para 24 de maio e terá o confronto entre Fiães, o único representante do Conselho de Santa Maria da Feira, e Ovarense, e ainda o duelo entre Espinho e Estarraja. O Sul de Lourosa está a viver um momento especial com o nascimento de 4 crias de flamingo, reforçando o crescimento do bando residente no único parque ornitológico do país. As novas crias já podem ser observadas na instalação dos flamingos e representam mais um passo na estratégia de conservação e reprodução da espécie desenvolvida pelo parque. O momento ganha ainda maior significado pelo facto de os progenitores terem nascido no próprio Sul de Lourosa, demonstrando o sucesso do trabalho realizado ao longo dos últimos anos. Em 2017, o parque contava com cerca de 20 flamingos, maioritariamente vindos da Basileia e Singapura. Foi nesse ano que nasceram as primeiras crias da espécie em Lourosa. Desde então, o bando tem vindo a crescer de forma consistente e soma agora cerca de 40 aves. A atual época reprodutiva é já considerada a mais bem-sucedida de sempre, com 10 ninhos ativos. A equipa técnica continua a acompanhar de perto o desenvolvimento das crias, numa fase particularmente sensível para a espécie, para garantir maior tranquilidade ao habitat. A habitual hora de alimentação dos flamingos permanece temporariamente suspensa. O Zoo de Lourosa destaca ainda que estes nascimentos demonstram a importância dos parques zoológicos na conservação da biodiversidade e na promoção da reprodução natural de espécies em ambientes protegidos. O atletismo vai voltar às escolas de Mozelos, de uma iniciativa que promete juntar desporto, movimento e diversão entre os mais novos. Integrada no evento Mozelos em Cultura, a atividade O Atletismo Vai à Escola vai decorrer entre 20 e 22 de maio e deverá envolver cerca de 387 crianças das escolas básicas e jardins de infância da freguesia. Com o apoio de técnicos e elementos da Juventude Atlética Mozelense, os alunos terão contacto direto com várias vertentes do atletismo através de atividades adaptadas às diferentes idades. O programa arranca a 20 de maio na Escola Básica do Sobral, entre as 9 da manhã e o meio-dia e meio. No dia seguinte, a iniciativa passa pela Escola Básica e Jardim de Infância de Prime. Já a 22 de maio, as atividades decorrem no Jardim de Infância do Sobral e na Escola Básica da Vergada. A ação integra também as comemorações do 5º aniversário do Kids Athletics Day, numa parceria com a Associação de Atletismo de Aveiro e a Federação Portuguesa de Atletismo. A iniciativa conta ainda com o apoio da Câmara Municipal de Santa Maria da Feira, da Junta de Freguesia de Mozelos e das escolas participantes, reforçando a aposta na promoção do desporto e de estilos de vida saudáveis junto das crianças. Arranca no próximo dia 1 de junho a campanha de vacinação antirrábica e identificação eletrónica de cães 2026 no Conselho da Feira. Até 30 de setembro, o Serviço Veterinário Municipal vai percorrer todas as freguesias do Conselho para assegurar a vacinação obrigatória contra a raiva e promover a colocação de microchip nos animais. A campanha arranca a 1 de junho com duas paragens em Santa Maria da Feira, às 9h30 da manhã no Rocio, junto ao quiosque, e às 11h na Remolha, junto ao Coreto e ao Centro Paroquial. Já no dia 5 de junho, a equipa estará em Sanguedo, na Praça do Eleito Local, também junto ao Coreto. A vacinação antirrábica é obrigatória para todos os cães com mais de 3 meses de idade. Já a identificação eletrónica é recomendada pelas autoridades para facilitar a localização dos animais em caso de perda ou abandono. Os proprietários devem apresentar o cartão de cidadão ou o bilhete de identidade, bem como o boletim sanitário do animal. Os cães devem ser transportados com trela ou peitoral e, sempre que necessário, com a SAIM, de forma a garantir todas as condições de segurança. O calendário completo da campanha pode ser consultado no site do município da Feira. A Junta de Freguesia de Lourosa promove este domingo, 17 de maio, a Feira da Saúde, Caminhada Colorida, uma iniciativa dedicada à promoção do bem-estar e da prevenção na comunidade. O evento decorre a partir das 10 da manhã no Parque da Cidade de Lourosa e é aberto a participantes de todas as idades. Ao longo da manhã, Os visitantes poderão participar em rastreios gratuitos, receber aconselhamento de saúde e integrar uma caminhada colorida, além de várias atividades dinamizadas por instituições e entidades parceiras. A iniciativa pretende sensibilizar a população para a importância de hábitos de vida saudáveis e reforçar o espírito comunitário em torno da saúde e da qualidade de vida. A Junta de Lourosa convida todos os lourosenses a juntarem-se a esta manhã, dedicada ao convívio, à prevenção e ao bem-estar.
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2: Boa tarde, são 13 horas.
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2: 13 e 32.

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2: Boa tarde, são 14 horas.
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2: Boa tarde, são 15 horas.
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2: Boa tarde, são 16 horas.
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0: 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Olá, está no ar o Poetas à Solta, onde os versos escapam do papel e chegam até nós. Na rubrica de hoje, abrimos as páginas da poesia portuguesa para viajar pela vida e pela palavra de Manuel Alegre. Nascido em Águeda, a 12 de maio de 1936, Manuel Alegre não é apenas poeta, é também resistente, homem de causas e voz ativa contra a ditadura. Estudou em Coimbra, brilhou na natação, passou pelo teatro universitário, mas foi a escrita que o tornou eterno. Em 1961 foi mobilizado para Angola, acabaria preso pela PIDE em Luanda. E foi entre grades e silêncios que nasceram muitos dos poemas do seu primeiro livro, Praça da Canção. Mais tarde, no exílio em Argel, deu voz à liberdade através da rádio Voz da Liberdade, emissora que combatia o regime salazarista com palavras e esperança. Depois do 25 de Abril, regressou a Portugal e mantém-se como uma das figuras maiores da cultura e da política portuguesa. Mas é na poesia que Manuel Alegre continua a encontrar leitores de todas as gerações. Uma escrita intensa, patriótica, melancólica e profundamente humana. Poemas onde Portugal, o amor, a liberdade e a memória caminham lado a lado. Ao longo da carreira recebeu alguns dos maiores prémios da literatura em língua portuguesa, incluindo o Prémio Pessoa e o Prémio Camões, a maior distinção literária da lusofonia. E talvez seja essa a magia de Manuel Alegre, transformar luta em poesia e poesia em liberdade. Na edição de hoje trazemos o poema intitulado O Armário, ou o quarto poema do português errante de Manuel Alegre. Diz assim: quando abrires o armário, tem cuidado. Mais que versos falhados, cartões, melancolia, pode sair de repente o que não esperas. Aquela cujo sol de um outro tempo, quando olha para ti, ainda te mata. Por isso, tem cuidado. Não abras as gavetas. Talvez Deus esteja escondido ao lado do retrato da primeira comunhão. Não abras. Pode soltar-se o espírito. Podem sair os mortos todos. As bruxas, o diabo, as cartas, o destino. E aquela parte da tua vida que não cabe, não cabe em nenhum verso. E se o bafo soprar, não abras as gavetas. Pode sair a tua guerra, os aerogramas, as cartas escritas da cadeia, o amor, o tempo, as emboscadas, as longas noites de interrogatório e também os 200 metros livres, uma tarde de glória na Praia das Maçãs. Este no pódio és tu. Não queiras ver. O que passou, passou e não passou. Deixa ficar o sol fechado no armário, o sol e a vida, não só poemas, cadernos e retratos, mas também lâminas, um pincel de barba, um pente, os pequenos nadas do teu quotidiano antes do salto. Tão inúteis agora. Ninguém regressa à vida interrompida, mesmo que por dentro do armário bata, por vezes, um coração. Tem cuidado ao abri-lo. Pode sair o que nunca imaginaste. Um pedaço de Deus em papéis velhos, uma foto esmaecida, um amor rasgado, sabe-se lá o quê? Alguém que não conheces, alguém que não sabes quem, alguém que aponta o teu retrato e de repente diz: ninguém. O Armário, ou o quarto poema do português errante de Manuel Alegre, foi mais uma edição do Poeta Já Solta. Até à próxima viagem pelo mundo da poesia. 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
2: Boa tarde, são 17 horas.
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7: Boa tarde, o essencial da informação segue já a seguir. A Praia Fluvial da Mamo, em Melheiros de Poiares, volta a ficar sem bandeira azul em 2026. É o segundo ano consecutivo sem o galardão atribuído pela Associação Bandeira Azul de Ambiente e Educação, depois de a distinção ter sido renovada consecutivamente entre 2020 e 2024. A Praia da Mamo, com cerca de 2 hectares, dispõe de várias infraestruturas de apoio, como bar, posto de primeiros socorros, sanitário, estacionamento com lugares reservados para pessoas com deficiência e parque para bicicletas. Ainda assim, não conseguiu cumprir os requisitos exigidos para voltar a hastear a bandeira azul. O selo distingue praias, marinas e embarcações que garantem padrões elevados em áreas como qualidade de água, segurança, acessibilidade, educação ambiental e gestão sustentável. A nível distrital, Aveiro continua a perder distinções. Depois de ter registado 22 bandeiras azuis em 2023, o número baixou para 21 em 2024, para 19 em 2025 e desce agora para 18 em 2026. A única alteração deste ano foi a saída da embarcação de ecoturismo Gaivinha na Ria de Aveiro na lista de galardoados. No total, o distrito de Aveiro terá bandeiras azuis nos concelhos de Aveiro, Espinho, Ilha Vemortosa, Ovar, Sever do Voga e Vagos. Em todo o país, Portugal contará este ano com 438 bandeiras azuis atribuídas a praias, marinas e embarcações, menos 6 do que no ano passado. Segundo a Associação Bandeira Azul Sul da Europa, a redução está relacionada com as condições climatéricas registadas durante a última época balnear, que afetaram a qualidade da água em várias zonas do país. O Museu de Lamas prepara-se para acolher uma nova exposição no âmbito do Festival Basqueiral e que nasce de uma parceria com a agência France Press. O Tempo Antes do Fim do Tempo é o nome da mostra, que é inaugurada a 30 de maio e que promete reflexões profundas sobre temáticas prementes da atualidade, como as questões migratórias, a crise da habitação ou as alterações climáticas. Susana Ferreira, diretora do museu, em entrevista à Rádio Sintonia, sublinha a relevância desta mostra, que estará patente até 30 de agosto.
8: Regressamos este ano com O Tempo Antes do Fim do Tempo, que não irá abordar um tema, aborda vários temas. Portanto, é uma exposição que irá abordar a questão da migração, a crise da habitação, as alterações climáticas, os conflitos armados e por aí fora. Portanto, centra-se no fundo nos extremismos da sociedade global e que a humanidade, todos nós, teimamos em continuar racionalmente irracional. Portanto, é mais uma curadoria com a Basqueiro e com a France Press, e ficará patente de 30 de maio até 30 de agosto.
7: Desde 2021, a Sala da Cortiça do Museu de Lamas tem sido palco de várias exposições integradas no Festival Basqueiral. Susana Ferreira sublinha que a sala é transformada a cada exposição.
8: Para cada exposição, a própria sala é transformada artisticamente de acordo com o tema, ou com os temas neste caso. Portanto, não só a sala, a própria antecâmara da exposição, a antiga Sala das Ciências, que tem servido de palco também para outras exposições temporárias que temos desenvolvido em torno das reservas do museu, mas isso é outra questão. Portanto, sim, a sala é completamente transformada, torna-se um espaço de imersão, de inquietação.
7: Living Among What's Left Behind, a Rota do Mediterrâneo, a Sociedade do Cansaço e Danos Colaterais são nomes de exposições que já passaram pelo Museu de Lamas nos últimos anos, integradas no Festival Basqueiral. Susana Ferreira puxa a fita atrás para lembrar este percurso e sublinha o papel que o Museu de Lamas assume enquanto espaço de questionamento e reflexão.
8: Durante muitos anos, a Sala da Cortiça, chamada Sala da Cortiça, esteve encerrada ao público. Portanto, quando nós iniciamos a requalificação do museu, o estado de degradação daquela sala, do espólio integrado naquela sala, era tal que apenas foi possível recuperar uma parte do que tínhamos patente, a par da arqueologia industrial, pronto. Portanto, e até 2018 a Sala da Cortiça permaneceu fechada a público, e apenas em 2018, no âmbito do Basqueiral, é que decidimos reabrir a sala a público, abrir o espaço novamente à comunidade, um novo caminho, uma nova funcionalidade, porque não era de facto de todo possível recuperarmos aquele cenário que muitos têm em memória do passado da Sala da Cortiça. Com o Basqueiral e com a sua ramificação artística, o Basqueir Arte, abrimos de novo aquele espaço, aquela sala à comunidade. Nos primeiros anos, de uma forma mais singela, se calhar, e a partir de 2021, período posterior à pandemia, iniciamos então um ciclo de exposições que têm como mote, de facto, inquietar, despertar consciências,
7: desassossegar,
8: tratar de temas prementes da nossa sociedade, portanto, pôr o público que nos visita a pensar.
7: Este ano, o Festival Basqueiral, uma organização conjunta entre a Associação Basqueiro e o Museu, celebra 10 anos de existência. José Mourinho, historiador de arte, sublinha que o evento, que este ano decorre entre 19 e 20 de junho, tem conseguido aproximar este espaço museológico de novos públicos.
9: Uma das coisas que nós temos percebido com todas estas edições do festival acontecerem na envolvência e no próprio interior do museu, é que há públicos que nós temos conseguido alcançar especificamente através desta componente. Ou seja, vem sobretudo atrás do cartaz do festival e de uma determinada banda, mas depois percebem que existe um museu, entram no museu, ficam fascinados pelo museu e muitas das vezes regressam e trazem familiares e amigos para visitar o espaço, e neste caso, se não tivesse existido o festival, seria um tipo de público que nós
8: não teríamos
9: alcançado. Percebemos também que quem frequenta o festival gosta muito de ter um festival onde pode, a meio de um concerto ou entre concertos, visitar um museu, ter ali um momento de pausa, um momento de contemplação artística. Há mesmo muitas pessoas, muitos dos festivaleiros, que ficam mesmo admirados pelo facto de poderem ir ao museu, seja às 3 da tarde, às 10 da noite, à meia-noite, às 2 da manhã. Ou seja, há aqui uma singularidade associada a esta parceria que é difícil de repetir, porque não há muitos locais em Portugal que têm a envolvência que nós temos.
8: Esta
9: envolvência que permite ter o festival no exterior e também no interior e existir esta ligação. Mas percebemos que o festival também nos abriu portas para outros públicos. públicos.
7: O Museu de Lamas acalenta vários sonhos que quer cumprir no futuro, entre eles tornar acessível toda a exposição permanente. Melhorar também as acessibilidades é outra das prioridades, revela a diretora do museu.
8: A exposição permanente do museu não está acessível na íntegra, não é? Nós ainda temos espaços que estão encerrados a público e que desejávamos no futuro abrir, não é? Devidamente requalificados. Portanto, nós temos 3 ou 4 salas que estão encerradas, portanto, a exposição permanente, o percurso está interrompido e um dos objetivos é tornar a exposição permanente, manter a exposição permanente original. Outro objetivo, grande objetivo, passa pela requalificação da sala da cortiça e dotá-la de tudo aquilo que ela merece. Vamos ver como é que vamos conseguir alcançar esse objetivo. E também tornar o museu acessível a todos, como diria o Papa Francisco, porque o museu está inserido num edifício antigo que foi crescendo paulatinamente ao sabor da aquisição das coleções, portanto foi crescendo desde da década de 50 até mais ou menos a década de 70, portanto, e tem imensas limitações no que respeita à acessibilidade, portanto esse também é um dos grandes objetivos de futuro.
7: E há uma oportunidade única para conhecer de perto o Museu de Lamas. Esta segunda-feira, 18 de maio, celebra-se o Dia Internacional dos Museus e há entrada gratuita neste espaço museológico.
8: É um dia especial para os museus, é um dia em que se celebra a museologia, a museografia. Portanto, este ano, com o tema Museus a Unir um Mundo Dividido, portanto, e o Museu de Lamas associa-se a esta data com entrada gratuita, desde logo, portanto, todo o dia a entrada será gratuita. Teremos visitas orientadas à exposição permanente, às 11 e às 15, visitas livres, obviamente, também, e daremos também destaque ao projeto Restauro ao Vivo, que está em permanência no museu já há alguns anos, portanto é mais uma oportunidade para que quem nos visite possa conhecer o trabalho que está a ser desenvolvido ao nível do restauro no museu.
7: O Museu de Lamas já afirmar-se como um espaço próximo da comunidade, com novos projetos, experiências culturais e uma programação dinâmica e onde cabem diferentes expressões artísticas. O Sul de Lourosa está a viver um momento especial com o nascimento de 4 crias de flamingo, reforçando o crescimento do bando residente no único parque ornitológico do país. As novas crias já podem ser observadas na instalação dos flamingos e representam mais um passo na estratégia de conservação e reprodução da espécie desenvolvida pelo parque. O momento ganha ainda maior significado pelo facto de os progenitores terem nascido no próprio Sul de Lourosa, demonstrando o sucesso do trabalho realizado ao longo dos últimos anos. Em 2017, o parque contava com cerca de 20 flamingos, maioritariamente vindos da Basileia e Singapura. Foi nesse ano que nasceram as primeiras crias da espécie em Lourosa. Desde então, o bando tem vindo a crescer de forma consistente e soma agora cerca de 40 aves. A atual época reprodutiva é já considerada a mais bem-sucedida de sempre, com 10 ninhos ativos. A equipa técnica continua a acompanhar de perto o desenvolvimento das crias, numa fase particularmente sensível para a espécie, para garantir maior tranquilidade ao habitat. A habitual hora de alimentação dos flamingos permanece temporariamente suspensa. O Zoo de Lourosa destaca ainda que estes nascimentos demonstram a importância dos parques zoológicos na conservação da biodiversidade e na promoção da reprodução natural de espécies em ambientes protegidos. Tudo contado na informação. Já a seguir, os 25 anos do Festival Imaginários vão estar em destaque aqui na Rádio Sintonia. Depois das 6, vamos estar à conversa com a Tuna Esperança de Santa Maria de Lamas e depois com a Comissão de Festas em honra de Santa Maria.
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7: Olá, bem-vindos aos finais de tarde em Sintonia. Santa Maria da Feira está prestes a acolher mais uma edição do Imaginários, o Festival de Artes Performativas em Espaço Público, que este ano celebra nada mais, nada menos do que 25 anos de existência. E resistência é o mote da edição de 2026, que contará com 42 companhias, mais de 200 artistas de 16 países e uma programação intensa que se desenrola entre 21 e 23 de maio. 25 anos depois da primeira edição, o Imaginários continua a provocar e a transformar, trazendo artistas internacionais, mas também dando asas ao talento de Santa Maria da Feira. Vamos saber mais sobre a edição de 2026, com quatro convidados que temos em estúdio e que passo a apresentar. A Inês e o Tiago Vieira são irmãos e vão estrear no Imaginários a criação Ossos de Ofício. Bem-vindos.
13: Muito obrigada. Boa tarde.
7: Também connosco Paulo Marcelo, é o vereador da Cultura, Turismo e Património. Bem-vindo também, vereador,
14: obrigado,
7: mais uma vez. E por último, mas não menos importante, Bruno Costa, um dos responsáveis da direção artística do festival. Bem-vindo também, Bruno.
15: Boa tarde, obrigado.
7: Muito bem, a primeira palavra vai naturalmente para o vereador Paulo Marcelo. 25 anos de Imaginários, o que é que significam 25 anos do Imaginários em Santa Maria da Feira?
14: Boa tarde Filipa, a todos os presentes aqui no estúdio e também a todos os ouvintes. São 25 anos, é um momento histórico, faz-nos olhar para o passado com vontade de inovar, numa perspectiva de termos aqui bem presente o trabalho que foi feito e que permitiu que o Imaginários se tornasse num festival de referência a nível nacional e internacional, e com isso criasse aqui todas as condições para que ao fim de 25 anos quase que atreveria a dizer que estamos quase a reinventar o festival, embora ele não necessitasse propriamente de mudar na sua essência, porque o seu ADN foi já referido várias vezes, é um ADN muito, muito presente, muito, muito característico deste festival, que cruza artes performativas, teatro de rua, tudo aquilo que Santa Maria da Feira habituou os seus visitantes em termos de oferta cultural, neste
7: claro.
14: Caso.
7: E é mais do que uma mostra, é também agora um centro produtor de conteúdos que depois são exportados não apenas para outros palcos do país, mas também um pouco por todo o mundo.
14: Andamos aqui a exportar criatividade há 25 anos.
7: Sim. É bom também este percurso de afirmação que o festival
14: Exatamente.
7: Tem trilhado, não é?
14: E no fundo é isso. E o espelho da Inês e do Tiago estarem aqui quase na segunda geração de... eu não queria dizer aqui uma palavra que possa parecer muito comercial, mas no fundo... são um produto do próprio Imaginários, numa vertente daquilo que foi realmente as condições criadas ao longo destes anos para que surgissem projetos criativos e jovens e companhias que agora, tal como noutros projetos também culturais do próprio concelho, permitem que eles mostrem o que melhor aprenderam aqui, que foram contaminados positivamente por este festival. Isso é que é importante, eu acho, realçar.
7: Exato. Nesta edição há também uma nova identidade do festival, já vamos falar sobre isso, mas quero também fazer quase uma ronda introdutória por todos os intervenientes aqui em estúdio, e agora passo a palavra a Bruno Costa. Bruno, 25 anos de imaginários, é difícil programar o festival quando se atinge já a 25ª edição e quando temos também edições que foram tão marcantes, não só para público de Santa Maria da Feira, mas de público que vem de todo lado para assistir a este festival.
15: Boa tarde, Filipe, boa tarde a todos aqui em estúdio e aos ouvintes. Eu acho que não diria a palavra difícil.
7: Desafiante?
15: Desafiante, sim. E usando aqui as palavras do vereador Paulo Marcelo, esta questão, o Imaginários tem um ADN tão vincado e um ADN vincado e diversificado, na verdade. Portanto, há diferentes formas de olhar para o festival e se calhar a primeira coisa que eu diria, o mote que trouxemos a esta edição, é uma ideia não nostálgica de celebrar, porque a ideia de celebrar é escolher como continuamos, porque as nossas decisões de hoje vão mostrar-nos o Imaginários daqui a 25 anos, nos 50 anos, por exemplo, aquilo que a sociedade decide. E o que procuramos é que a programação seja tão diversa quanto possível, de forma a tocar diferentes disciplinas artísticas, diferentes temas. Já vamos falar aqui da proposta da Inês e do Tiago, que não é só um mero projeto de entretenimento que temos no festival, é um tema bem sério, apesar de ser uma proposta artística. E o que procuramos nesta edição é trazer uma narrativa, esta ideia de resistência que a Filipa dizia no início desta conversa. Sim. Mas não num sentido de resistência de guerrilha, uma ideia de resistência que também é resiliência. É uma cidade que, um município, uma cidade que durante 25 anos implementar um festival desta envergadura e dimensão e com esta representatividade internacional é um caso raro, eu diria que é um caso único, quase único no país, e muito raro à escala europeia. Há muitos festivais que têm ciclos muito curtos ou que vão tendo edições isoladas ou que se vão transformando em bienais, e aqui, tanto quanto eu saiba, nunca foi uma questão, e há um investimento contínuo. E portanto diria que o grande desafio foi olhar para esta edição dos 25 anos e incluir a maior diversidade possível que consiga representar não a nostalgia, mas o que foi o passado do festival, abrindo uma perspectiva de futuro.
7: Sim, além das companhias internacionais, temos também artistas locais a pisarem o palco do Imaginários. Este percurso também de capacitação dos agentes locais é uma das histórias mais bonitas que podemos contar do Imaginários destes 25 anos?
15: Destes 25 anos, e essa pergunta eu acho que começa com história, porque na verdade não é dos 25 anos. Eu gosto muito de olhar para trás. Na verdade, eu e o Daniel Vilar, que partilha a direção artística comigo, gostamos muito de olhar para trás e olhar para 2002 e perceber que a segunda edição, o Imaginários, é aberto com esta estreia da Companhia Persona, de um projeto de grande escala, na homenagem ao Sonho e ao Teatro na Alameda do Tribunal. É já uma referência desta ligação que sempre ficou no território e daquilo que o Imaginários conseguiu fazer. E portanto, ter companhias locais com a Inês e o Tiago, a Companhia Meio Circo, que venham da mesma convocatória, ou termos o projeto EZ de volta com uma estreia no festival, que diria que, como o vereador dizia, vocês são a segunda geração, o João é quase a primeira geração que nasce do festival, teve alguns anos ausente, e regressar com um projeto que também ele vem celebrar. Portanto, traduz a ideia de passagem de ano para a passagem daquilo que nós quisermos em qualquer dia do ano. É isto que vai estar dentro desta mesa que circula no espaço público. Portanto, criar as oportunidades para que artistas do território, não só da cidade, mas do concelho, tenham as suas oportunidades, faz todo sentido na dinâmica do festival.
7: Muito bem, vamos abrir também o microfone à Inês. Inês, como é que olha para este percurso que o Imaginários tem trilhado e também para esta capacidade que o festival tem tido de formar o talento também que nasce no território e que se quer impor no palco?
13: Eu falo pela minha experiência, eu não me lembro de Santa Maria da Feira sem o Imaginários. Eu nasci um ano antes de... Nasci em 2000, então não me lembro dos primeiros anos de vida. Porém, acho que lá está, o Imaginários, tal como me serviu a mim, acho que serviu a muita gente para nos contaminar, a dar este bichinho, meter este bichinho dentro de nós, esta vontade de também criar e procurar novas vertentes de arte completamente diferentes, que se calhar só como vivemos aqui na altura, quando eu era mais nova vivia aqui e não era muito, não dava para explorar muito fora por outros sítios, era estes dias era como se viesse tudo e eu pudesse alimentar-me de tudo o que tinha.
7: O mundo cabe no imaginário durante a realização do festival, sim. Muito bem. Tiago, uma palavra também para o percurso que o imaginário tem trilhado e também para o impacto que tem tido em Santa Maria da Feira e também em artistas como vocês.
16: Olá, boa tarde. A minha experiência com imaginários se calhar é um bocadinho diferente da Inês, porque eu já fui no processo de, enquanto estudava no liceu, fui tendo acesso ao imaginários através das bolsas de criação, mas relacionadas com a escola, com algumas companhias que traziam projetos para serem trabalhados com a comunidade das escolas. E eu já participei nesses projetos e já aí surgiu o bichinho. No entanto, ficou adormecido e este ano a Inês trouxe a proposta de participarmos na chamada de apoio à criação local e nós viemos.
7: Muito bem. Sim. Vocês imaginavam um dia estrear um espetáculo no Imaginários, assim, alguns anos atrás?
13: Eu já tinha esse bichinho há algum tempo. Uma das razões pela qual eu entrei numa escola de teatro foi por causa do Imaginários. Então, por causa das coisas que eu via e aprendia e queria aprender mais e ver mais. Então, já tinha essa vontade há muito tempo, mas lá está, também ficou meio que adormecida. Fui-me focando noutros aspectos, noutras vertentes, e depois este ano, com o tema inicial, eu senti assim uma urgência de falar sobre o tema que vamos falar e de fazer teatro outra vez e de até fazer alguma coisa com o meu irmão. E foi isso.
7: Ok. Nós daqui a pouco vamos conhecer o que pudermos conhecer da produção Ossos de Ofício, mas voltando novamente ao vereador, nesta edição há também uma nova identidade, um reposicionamento, se podemos dizer assim, do festival. O que é que muda? Ou de que forma é que se reposicionam imaginários?
14: Ora bem, isto começa pela própria mudança aqui ao nível da direção artística. Nós convidamos o Bruno Costa e o Daniel Vilar para assumirem essa função de direção artística e com eles, com esta contratação, vieram outras ideias, nomeadamente repensar um pouco ao fim de 25 anos a própria identidade gráfica do festival, que para as pessoas com um olhar menos habituado ou menos técnico poderão achar que não houve nenhuma alteração, mas houve uma alteração no próprio lettering, que é a própria identidade do Festival Imaginários, com a mudança para caixa alta ou para maiúscula do G, que simboliza aqui também o próprio, é como se fosse uma seta de retorno e de retorno e de reciclagem e de repensamento do próprio festival. Portanto, foi um conceito muito interessante, desenvolvido pelo André Cruz, que a convite da direção artística, e que nós rapidamente, portanto, adotamos e gostamos e implementamos rapidamente, tudo muito rápido. Depois, a própria concepção, seguindo do cartaz e das peças gráficas, também acompanha esta evolução, esta mudança, quase este pensamento de mais contemporâneo, de reposicionar o próprio festival também ao nível da sua identidade com aquilo que transmite visualmente, a começar pelas peças de comunicação, situa e coloca o Imaginários ao nível daquilo que melhor se faz também ao nível visual na Europa, pelo menos, que conheço melhor. Houve este trabalho de identidade e de repensamento também do festival ao nível da identidade visual.
7: Muito bem, há também um reforço do orçamento em relação ao ano passado, penso que há um acréscimo de 200 mil euros, é também um sinal...
14: Não foi por causa do designer.
7: Sim. É um sinal político, também como dizia o Presidente da Câmara da Feira, Amadeu Albergaria, quando deram a conferência de imprensa da apresentação da 25ª edição, um sinal de que a cultura é motor de desenvolvimento de territórios.
14: É uma aposta, é um investimento. Nós não vimos este orçamento como uma despesa. Vimos precisamente e estamos interessados em que tenhamos no futuro muitas mais companhias, muitos autores, artistas a participar, fruto daquilo que este festival deixa no território, porque há coisas que não são mensuráveis, há memórias que ficam e que só muitos anos posteriormente, né, que se consegue perceber que aquilo trouxe efeitos práticos, mas que não é tudo pouco mensurável quando se fala de cultura e de arte. Portanto, não falamos em custos, mas em investimentos, e isso é importante. E o município está com esta filosofia, eu acho importante.
7: Até porque tem a pasta da cultura, não é?
14: Naturalmente, estou muito feliz com esta decisão da orientação estratégica do município para a cultura, porque acho que beneficiamos todos.
7: Muito bem, nós já vamos falar sobre outras vertentes do Imaginários, que vai muito além do que se passa em palco, envolve a comunidade, os restaurantes, outros espaços comerciais, já vamos a isso, mas quero abordar agora também com o Bruno Costa um bocadinho sobre o que é esta edição da Resistência. Vocês têm produções que falam, por exemplo, do erro, da fragilidade, do processo criativo. Num mundo tão acelerado e orientado para resultados, isto é uma forma de resistência, Bruno?
15: Tudo isso é uma forma de resistência e, na verdade, também fazemos um desafio ao público para resistir no festival e construir as suas próprias narrativas no festival. Uma das mensagens que tentamos passar no texto introdutório do festival é um bocadinho isto, de há diferentes espaços no Centro Histórico de Santa Maria da Feira. Voltando a olhar aqui para a Inês e para o Tiago, vocês estão num espaço que escolheram desde a proposta inicial, mas que quando nós chegamos ao processo faria todo sentido, mas são dos poucos artistas que fizeram uma proposta muito clara por conhecerem o território de onde queriam estar. Houve um trabalho de tentar que as propostas artísticas tenham alguma conexão ou ligação com os espaços. Muitas vezes ela não tem de ser física, pode ser narrativa, ou pode ser da própria exploração do espaço. Vocês vão estar no Jardim da Biblioteca, mas ao lado vamos explorar um conceito de palco que tende a utilizar o anfiteatro natural que o próprio jardim tem, que não foi muito explorado nos últimos anos, e vamos aproveitar algumas condicionantes logísticas desta edição para experimentar um novo palco. E este tipo de abordagens que tentamos fazê-las, e obrigar o público a experienciar a cidade de uma outra forma, para chegarmos aos conceitos que a Filipa falava.
7: Exato, há propostas muito diferentes: teatro aéreo, dança, música, instalações, performance. O que é que vocês procuram provocar no público nesta edição?
15: Surpresa, emoção, diferentes sensações que poderão estar no público, mas acima de tudo, eu acho que me vou repetir um bocadinho da primeira intervenção, a ideia de diversidade, ou seja, o facto de ser um festival de espaço público, e que muito do público não procura, ou seja, não é uma proposta de um centro cultural ou de um teatro municipal, em que sabemos que o público procura algo específico. O que tentamos é que a programação, nestes diferentes locais e espaços que eu falava, vá conseguir corresponder aos diferentes públicos que procuram imaginários. Há, obviamente, uma zona mais central, falávamos aqui em off há pouco da questão do Mais Imaginários. Uhum. Há clown para famílias, há tardes muito dedicadas, não exclusivamente ao público infantil, mas a um público familiar, com projetos para todas as idades, e há uma organização da programação que a dado momento se espalha um bocadinho mais no território. Há alguns projetos mais intimistas ou que precisam de espaço, como por exemplo o Lab em Dança, que tem uma proposta ainda mais conceptual do que é habitual, e portanto vai estar protegido nesta praça do arquivo, para que o público que queira procura especificamente, ou a estreia de Virulana, que foi o vencedor do Mais Imaginários do ano passado, ou desafiarmos a Alameda do Tribunal de uma outra forma. Uhum. Na verdade, tem também questões técnicas para estar naquele local, mas o que vamos fazer é um desafio ao público. O público é convidado para um espetáculo especial da companhia Grat Ciel,
7: sim,
15: que se chama Fuego. Eu não vou dar muitas informações, eu só convido as pessoas a que na sexta-feira às 7 da tarde e no sábado às 6, portanto é esta ideia de antes de jantar, se dirijam à Alameda do Tribunal para este projeto que vai surpreender de diferentes formas. Portanto,
7: okay.
15: Diria só isto. Este é um dos projetos que destacamos desse formato, mas vamos, por exemplo, olhar para a Casa do Moinho de uma outra forma. Na verdade, tiramos partido de uma questão física, portanto, o facto de de uma infraestrutura que esteve muito associada à viagem medieval e estar aqui numa questão de transição, abriu-nos espaço a que um projeto que não teria espaço no centro histórico por questões técnicas, possamos fazer. O projeto Mirage, também de uma companhia francesa, Sidi Petit, que vai aterrar exatamente no centro daquele espaço da Casa de Moinho, e que nos traz uma dança tradicional da região do Levante, no Médio Oriente, que está muito associada à resistência comunitária e este baile de final de tarde em que a comunidade cria a união, mas interpretada por dois coreógrafos do Maghreb, para uma visão contemporânea de um espetáculo 360 em que, aqui posso ser um bocadinho spoiler, no final todos vamos ser convidados a fazer parte.
7: Muito bem, essa é uma das magias também do Imaginários, convidar o público a fazer parte também do que está a acontecer em palco. Vocês trazem também temáticas que inquietam a sociedade nos dias de hoje e gostava de uma abordagem aqui também ao projeto ou à criação que traz a companhia Legs on the Wall, até porque está a ser construído um grande bloco de gelo que depois vai fazer parte deste espetáculo. Que proposta é esta que visa refletir sobre as alterações climáticas e também da urgência de combatermos este problema que afeta a sociedade?
15: É um desafio. Este sim é um desafio.
7: Sim.
15: Um desafio de produção, e aqui não me canso de dizer que temos uma equipa enorme que está a fazer todos os esforços para que este desafio que colocamos à equipa possa ser viável. Portanto, é um projeto de grande escala, num sentido também de produção, porque trata-se de uma instalação performativa de 8 horas de duração. É absolutamente técnico o que eu estou a dizer, mas este é algo diferente de proposta ao público de Imaginários. Nós sabemos que ninguém se vai sentar 8 horas em frente à escadaria da Igreja Matriz a assistir às 8 horas do projeto, mas o que vamos ter é um bloco de gelo, que significa tudo o que a Filipa referiu, mas pode significar algo mais. Uhum. Podemos incluir aqui uma ideia de urgência da sociedade atual e desta urgência, esta analogia do bloco de gelo que derrete rapidamente, e portanto tudo o que nós temos de fazer é tão rápido porque as redes sociais nos obrigam a ter os likes em 5 minutos, senão já não temos o efeito que pretendemos. Portanto, há uma mensagem climática muito associada, mas este projeto pode querer significar muito mais, e convidaria o público a não a estar 8 horas, sabemos que não é viável, mas a tentar observar nos diferentes momentos do dia, porque vai haver contextos muito diferentes. Deixaria só aqui uma nota que foi desafiante também, e eu acho que isto é interessante, e aqui também em termos de equipas. A companhia vem da Austrália, mas vem só a companhia e uma case mínima. Portanto, tudo o que nós vamos ver da criação desta peça de gelo,
7: está
15: desde a criação
7: aqui
15: do molde, desde o contentor frigorífico de frio polar ártico, foi construído em Portugal a partir de modelos que vieram da Austrália. Portanto, estamos a evitar todo este transporte de carga internacional e associar-nos também à questão climática, trazendo apenas a companhia core e os performance para que o projeto aconteça.
7: Muito bem, é uma proposta que é obrigatória ver nesta edição do Imaginários. Eu penso que na conferência de imprensa o Bruno falou também sobre outra proposta de grande formato, falou até que numa altura em que há festivais que estão a abandonar esta questão do grande formato, o Imaginários insiste, persiste, resiste também em manter estas produções, e temos uma ADN, Odisseia Vertical, de uma companhia francesa. Que proposta é esta? O que é que o público poderá assistir?
15: Em primeiro, começo pela mensagem, porque na verdade é outro espetáculo que, apesar de ser um projeto de grande formato, para uma grande multidão no final da noite de sexta e de sábado, o que Trans Express, que na verdade fazem parte do ADN do festival, aqui uma analogia, eles visitam, sim, Santa Maria da Feira desde a primeira edição do Imaginários, aqui uma ligação. O que esta ADN Odisseia Vertical nos traz é uma abordagem conceptual sobre a necessidade de crescer na sociedade atual. Portanto, cada um de nós quer, na hierarquia social, crescer cada vez mais. O que é que desafios se colocam, que situações temos de enfrentar, e também da construção da sociedade. Ou seja, o que vamos ter é uma estrutura cénica ainda maior do que é habitual em termos de altura. Convido todos a assistirem, mas a narrativa desta ópera eletrónica, que será o estilo que vamos ter em apresentação, o que nos traz é uma abordagem destes performers no subir e no descer, que tem tudo a ver com a construção, o construir um arranha-céu, porque é que queremos construir as cidades cada vez mais alto, mas porque é que queremos todos nós subir na hierarquia social e o que é que temos de superar para chegar. Portanto, é uma reflexão que para muito público poderá ser apenas um projeto com uma carga visual fortíssima, É verdade, mas esperamos que grande parte do público do festival consiga compreender esta mensagem que trazemos aos finais de noite.
7: Muito bem, não sei, quer destacar mais algumas produções? São vários, não é? São muitos os espetáculos que vão passar pelo Imaginários, mas temos ainda tempo aqui para... Já fomos elencando alguns também.
15: Sim, eu acho que já tocamos no core do festival, mas eu acho que era importante, até porque gerou algum buzz no território, a performance de Mamilas do Desvio Coletivo.
7: Sim.
15: O convite é que o público assista ao que se vai passar em Santa Maria da Feira exclusivamente no dia 23 de maio às 19 no Centro Histórico, porque o que está em causa não é exposição, não é manifestação, não é provocação, é apenas uma pergunta: se todos nós, dos diferentes géneros, temos os mesmos direitos no espaço público. E portanto, esta é a pergunta que queremos que o público reflita durante o festival, com uma deriva que vai literalmente atravessar o Centro Histórico. O público terá de descobrir qual é exatamente este percurso, mas será sábado às 7 da tarde, e eu acho que poderíamos todos falar sobre o resultado e o que é que nos vem em termos de resposta depois de vermos o projeto acontecer no território.
7: Exato, é um festival também que deve inquietar, não é? E também colocar questões, por muito incómodas que possam parecer. Vamos conhecer agora a criação local, Ossos de Ofício. Como é que surge a ideia para esta criação? Ossos de Ofício, a Inês há pouco dizia que sentiu uma urgência também de trabalhar esta temática. Como nasce esta criação e quem é Maria Teresa?
13: Então, esta criação surge-me num concerto. Eu estava a ver um concerto da Garota Não.
7: Sim.
13: E já conhecia as músicas dela, mas veio-me assim, uma urgência, uma vontade de criar alguma coisa com o mote de uma das músicas dela, que na altura era a Mulher Batida, até posso dizer, e era mais virado para o contexto da violência doméstica, violência laboral e pronto. E só que depois eu apresentei a proposta ao meu irmão e meio que sabemos que a temática era forte, é pesado, é real, mas pode se tornar um bocado agressivo apresentar assim a primeira vez que íamos apresentar uma coisa juntos, ser logo uma coisa tão, não sei. Então quando falei com o Tiago, ele aceitou logo a proposta e pensamos atenuar um bocado essa parte da violência doméstica, não que tenha de ser atenuada, mas porém em contexto deste projeto fez-nos mais sentido e viramos mais para o contexto do corpo de uma mulher ser usado como uma ferramenta, como uma ferramenta de trabalho, de criação, de como um saco de pancada, como várias coisas, não é? E a Maria Teresa nasce também de referências que tínhamos, das referências que nós fomos buscando para escrever o texto, como Maria Teresa Horta. Sim. É daí que vem o Maria Teresa.
7: Sim.
13: Há muitas referências.
7: A desobediente.
13: Sim,
7: enquanto
13: exato.
7: Poeta. Sim.
13: Embora a nossa Maria Teresa, ela, pelo menos no início do espetáculo, ela não é muito desobediente, ela é bastante...
7: Vai ganhando essa personalidade.
13: Ela vai-se notar ali, vai-se ver uma reivindicação da Maria Teresa, quase uma emancipação dela. E é por aí, queres dizer alguma coisa, Tiago?
7: Tiago, como é que foi construir este espetáculo também?
16: Construir o espetáculo foi complicado. Para mim era a primeira vez que estava a fazer algo de uma criação artística de raiz e depois o tema sendo no feminino é complicado para um homem conseguir escrever ou projetar ou sem estar a estabelecer um atropelo ao que é a reivindicação feminina e a luta pelos direitos. Então houve ali sempre um receio da minha parte, pelo menos, em tentar não dar muito do que eu penso e do que quero ou que gostaria de ver em relação ao tema, mas depois chegamos à conclusão que afinal pensávamos dois da mesma maneira.
13: Não, sim, isto veio, fez-me sentido convidar o meu irmão, porque eu sei que ele acredita praticamente nas mesmas coisas em que eu acredito.
7: Partilham os mesmos valores.
13: Partilhamos,
7: né?
13: Os mesmos valores, então fez todo o sentido e acho que foi bonito nesse sentido conseguirmos juntar-nos e explorarmos este tema e explorarmos quem seria esta Maria Teresa, que muito resumidamente é uma mulher, 32 anos, que não, muito resumidamente,
7: sim,
13: que não trabalha tanto em casa, no trabalho, em todo lado, isto agora pareceu outra coisa, que não se lembra quando é que foi a última vez que cantou.
16: Então, que não tem tempo para cantar.
13: Que não tem tempo para cantar, porque sim, não tem tempo para nada. Então é meio esse o mote do espetáculo.
7: A vossa criação vai acontecer no Jardim da Biblioteca

0: relação artística, a estrutura que nós vamos ter, que alberga o espetáculo,
1: é
0: visitável durante o dia. Então nós queríamos assim uma zona que não fosse tão óbvia.
2: Ok. Em que horários é que vocês vão estar a atuar? Para quem estiver curioso e quiser saber mais.
1: Por volta das
0: 10h20, 10h10 e 9h50.
2: É isso?
0: Acho que por ordem dos dias.
2: Muito bem. Fica aqui também esta nota. Que reflexão, Tiago, é que gostavas que o público levasse do vosso espetáculo? Pode não ser uma reflexão, mas interrogações, perguntas, porque o imaginário já é mesmo isto, é questionar.
1: Sim, a ideia é mesmo criar um leve desconforto, uma inquietação, que faça depois as pessoas, ao chegarem a casa, perceberem a realidade em que vivem e se as pessoas com quem partilham a casa e os afetos e tudo realmente estão a ser tratados da maneira que devem ser tratados. E
0: se partilham estão... até de experiências que passam no espetáculo, que é sempre bom procurar ajuda e há sempre meios de das coisas ficarem melhores.
2: Muito bem. É difícil trabalharem sendo vocês os dois irmãos ou é fácil?
1: Mais ou menos. É desafiante.
0: Mas está a ser
2: gratificante também.
0: Sim, está a ser giro. É diferente. Acho que falta um bocado daquela hierarquia de, se calhar, quando eu trabalhava com encenadores ou assim, porque assim nós agora estamos os dois no mesmo barco, somos os dois igualmente responsáveis por isto. Então às vezes é preciso alguém que manda um bocadinho, olha, não, isto tem de ser feito agora, e nós não sabemos ser assim um com o outro às vezes.
1: Sim, então, é importante sublinhar que não temos formações às vezes bastante diferentes.
2: Sim.
1: A Inês é atriz e cantora, eu sou arquiteto, raramente trabalho com o meio artístico, em termos de laborar mesmo. Então é uma novidade e isto... É diferente, é muito diferente do que eu faço normalmente num gabinete, portanto.
2: Sim, muito bem. E têm 3 dias no Imaginários o público para poder conhecer também melhor esta criação Ossos de Ofício. Vereador, já falamos aqui sobre alguns dos espetáculos, das criações que vão marcar esta 25ª edição, mas a verdade é que o festival tem também uma vertente comunitária que interessa também aqui abordar. Falamos de 125 voluntários, também do envolvimento do comércio local, dos restaurantes, do próprio mercado municipal, que também vai ser palco de uma dinâmica muito interessante. Gostaria que abordasse estas questões.
3: Sim, tem sido uma preocupação de todos os eventos culturais de Santa Maria da Feira, o envolvimento da comunidade. Esta mediação é muito importante. Nós temos que perceber que por trás de um festival com esta dimensão há sempre a necessidade aqui de articular um conceito pedagógico, o envolvimento social, etc. Portanto, nós temos aqui os voluntários, que curiosamente não são exclusivamente do concelho, portanto vai ser amanhã uma reunião, amanhã de manhã o acolhimento aos voluntários, que vão ter uma formação, e contamos com eles como o primeiro rosto para o visitante, são eles o primeiro, a porta de entrada no festival. Todo este envolvimento da cidade em si, que é importante perceber que o espaço público tem aqui cada vez mais uma importância redobrada quando se fala neste tipo de festivais, porque o festival acontece com o espaço público, com a cidade e não apenas na cidade, e esse parece assim um mote, um chavão, mas tem todo o significado e faz todo o sentido quando falamos, por exemplo, de infraestruturas patrimoniais como o mercado municipal, onde temos a programação habitual, temos os operadores habituais do mercado, mas vão ser reforçados com também novas propostas, nomeadamente uma mostra de produtos independentes, nomeadamente vinis, fanzines, banda desenhada, um conjunto de produtos que também vão muito ao encontro daquilo que são os gostos pessoais dos nossos visitantes e dos visitantes deste tipo de festivais. Portanto, há aqui sempre um cuidado de tentarmos fazer tudo de uma forma bastante harmoniosa, não é? Pronto, e isto passa precisamente por esta questão da comunidade, do envolvimento da comunidade e depois das pessoas, naturalmente, e do,

0: e depois tudo que gira à volta do próprio património, das ruas, do espaço público.
1: A própria gastronomia, não é?
0: A gastronomia, que também não é descurada nunca, e que, pronto, tudo isto faz um grande festival. Eu queria aqui aproveitar a oportunidade para reforçar o que o Bruno referiu há pouco, que isto é um festival. Eu, como utilizador do festival há 24 anos, agora no 25º com outras responsabilidades, eu, mesmo vivendo de perto este tipo de eventos, só agora no terreno é que eu percebo realmente que é um trabalho bastante pesado. E as equipas estão no terreno, nomeadamente a equipa da Divisão de Gestão Cultural do município, que articula quase todos os serviços do município, e um grande obrigado a todos eles, porque estão envolvidos desde os eletricistas a... Eu não queria particularizar, agora já particularizei, estou tramado, mas de facto são todos os serviços do município estão envolvidos, e a equipa de produção, que é uma equipa de produção externa, mas na figura do seu responsável, do João, tem feito também um trabalho notável no terreno, pronto, e de facto, não particularizando, mas particularizando nestas pessoas que referi, todas as que estão envolvidas, que são muitas, é muito bom ter assim uma equipa. Eu estou, se não fosse o tempo, estava totalmente descansado, mas com tudo o resto estou, e conhecendo os artistas e os projetos, vou ficando cada vez mais tranquilo que realmente vai ser um grande festival.
1: Muito bem, vai haver um shuttle gratuito também a ligar o Europarque ao Centro Histórico de Santa Maria da Feira. Sabemos que há muita afluência também nestes dias, pode ser uma solução para estacionar o carro de forma segura e depois fazer este transporte.
0: Exatamente.
1: Desta forma, vereador.
0: É, nós temos essa preocupação passando a mobilidade cada vez mais nos... É que temos este histórico de organizar grandes eventos em Santa Maria da Feira, e de facto, quando estamos envolvidos na organização, é que percebemos realmente algumas limitações que temos ao nível da mobilidade. É um trabalho que tem que ser feito, e estamos atentos a isso, mas de facto a mobilidade tem que ser trabalhada, e enquanto não tivermos soluções mais consistentes e previstas com o tempo, portanto, teremos que recorrer a este tipo de soluções que vão dando resposta naturalmente também.
1: Claro, uma nota também para o Imaginários: enquanto festival acessível, ninguém fica de fora, e há também aqui uma preocupação com pessoas com mobilidade reduzida ou com outro tipo de limitações. Não há impeditivos para vir ao Imaginários?
0: Não há. Contudo, pronto, há alguns espetáculos que, de certa forma, pela forma ou como ocorrem, etc., sem querer aqui particularizar novamente, mas há um conceito aqui de uma componente do Festival Imaginários que acontecia há muitos anos e que deixou, ou pelo menos esteve ausente nos últimos anos, que é aquela imprevisibilidade de utilização do espaço público por companhias que ora vão para um lado, ora vão para o outro. Estou a falar nomeadamente do Correfoque, que é uma companhia catalã, de Barcelona, que faz isso frequentemente na sua cidade.
1: E que vai trabalhar até com uma associação de Santa Maria da Feira, Fórum, de São Miguel do Souto, o Fórum Ambiente e Cidadania.
0: E pronto, esse envolvimento comunitário também passa por aí, exatamente pela troca e pela mistura de companhias, e sempre estas sinergias que nós depois pretendemos intensificar. E eu estava a dizer exatamente isto, que pronto, para pessoas com alguma mobilidade reduzida não é propriamente o espetáculo que devam acompanhar de perto, mas fazemos um grande esforço para proporcionar este usufruto até do próprio espaço público, que tem que estar preparado também para pessoas com algumas limitações. Portanto, é um pensamento transversal, não só do festival, mas que ocorre ao longo de todo o ano, e no futuro temos que todos ter cada vez mais atenção a isso.
1: Claro que sim. Vamos para a ronda final, uma ronda necessariamente mais curta, de expectativas. Bruno, em termos de expectativas, o que é que gostaria que o público levasse depois destes 3 dias de Imaginários em Santa Maria da Feira?
2: Na verdade, eu acho que o público, gostava que o público celebrasse connosco, exatamente aquele modo que deixamos, celebrasse connosco, não só com a ideia de celebrar, porque o festival faz 25 anos, mas que nos ajudasse a pensar a sociedade que queremos para os próximos 25 anos. Diria que este era o desafio essencial que faríamos ao público do festival e que tire partido das diferentes propostas da programação para levar para casa, que nós dizemos às vezes o takeaway para pensar, e aqui seria mesmo o mote, o que queremos para a sociedade nos próximos 25 anos.
1: Já agora, o Imaginários também se propõe este ano, foi uma coisa que me passou, mas estou a lembrar-me agora, também se propõe este ano a prolongar-se ao longo do ano, não se cingir apenas a este momento do festival, nomeadamente com as conversas imaginárias. Não sei se o Bruno ou o vereador querem só dar uma nota sobre isto. É importante também prolongar esta ideia de inquietação, de reflexão.
0: O Bruno fala de uma parte, eu falarei de outra.
1: Muito bem, rapidamente, se conseguirem.
0: Eu falei daquela conversa transversal da conferência.
1: Muito bem.
2: Em relação às conversas, na verdade, esta ideia de prepararmos na sequência exatamente do que o vereador vinha dizendo da comunidade. O que pretendemos foi, percebeu-se que estava um espaço livre no mercado municipal, tão central, e que temporariamente está a ser utilizado até ao festival como este ponto de encontro, em que durante 2 meses o que fizemos foi apresentar o programa do festival aos moradores ou ao público que quisesse estar. Ouvimos os restaurantes, ouvimos os comerciantes, ouvimos os artistas locais que quiseram estar presentes, houve uma conversa sobre a identidade visual e, portanto, o que tentamos fazer foi aproximar-nos mais de quem vive no território, de quem vive no espaço de Santa Maria da Feira, e escutar do outro lado quais são as expectativas, quais são os obstáculos também que o festival promove à utilização do espaço público, e criar aqui um bocadinho de melhor compreensão de como é que podemos compreender melhor estas pessoas e reagir, sabendo que há obstáculos certamente na organização de um festival. E portanto, esta ideia de escutar e o festival devolver algo numa escala micro faz todo sentido nesta ideia de pensar o que vem para a frente e não só a ideia de um festival de 3 dias.
1: Muito bem, vereador?
0: Sim, só para complementar, de facto, houve muitas mudanças, tantas que até se nos escapam.
1: É verdade, é verdade.
0: Mas na verdade aqui o que gostávamos de referir é que a própria designação do festival como alterou, portanto, nós temos o Festival de Artes Performativas em espaço público. Este espaço público aqui tem realmente uma componente mais vincada. E é um tema que não era impossível abordarmos apenas nos 3 dias do festival. Portanto, vamos tentar fazê-lo, não é? Naturalmente. Começamos já muitas semanas antes. Vamos continuar ao longo do ano a fazer isso. Há o trabalho do Imaginário Centro de Criação, que é a base, digamos, todo muito trabalho que não é visível, que acontece ao longo de todo o ano. Há residências artísticas a acontecer todas as semanas. Também é algo que eu próprio não desconhecia e que está em atividade já há bastante tempo, mas temos que passar esta imagem, esta informação de que as coisas acontecem no espaço público. Teremos cá no sábado o Charles Landry, que é um grande pensador das cidades enquanto espaços culturais, espaços criativos, de facto, tudo isto faz sentido e começa aqui a conjugar-se toda esta harmonia de pensamento, quer no terreno, fisicamente, com as pessoas, com as companhias, quer depois a própria narrativa. Isto tem que casar tudo, não é? E não pode ser uma coisa avulsa, nem Sim. sequer, que não seja genuína, porque senão não, rapidamente se vai perceber que as coisas não são assim. Portanto, e vamos ter aqui esta grande figura do pensamento, da cultura e da criatividade no espaço público, e que, de facto, aconselho que assistam, é no sábado, às 14h30, na Biblioteca Municipal.
1: Fica aqui este convite também. Inês, notas finais, o que é que fica por dizer, mensagem a deixar a propósito desta conversa?
3: Deu-me ainda mais vontade de apresentar e saber que temos um programa muito completo este ano. Também acho que é isso, acho que só mostrar vontade que chegue.
1: E que venham. E que,
3: sim,
1: venham,
3: e que venham ver. Sim.
1: Muito bem, Tiago.
4: Acho que é isso, é esperar que as pessoas apareçam.
3: Gostem.
4: Que gostem. Mas que principalmente fiquem a pensar em todas as temáticas que são não só trabalhadas pelo nosso projeto, mas como os nossos colegas do Meio Circo da Sinopse Collapse também têm um tema fraturante. E as outras companhias todas que trazem sempre temas e conceitos que são importantes para levarmos para casa e pensarmos.
1: Muito bem.
4: Isso é
1: É o essencial. Muito obrigada pela vossa presença. Vereador, a última palavra cabe-lhe a si. Como é que fechamos isto?
0: Fechamos quando terminar o festival. Mas vamos estar todos aqui muito prontos a acolher todos os visitantes que nos queiram aqui acompanhar nestes 3 dias intensos e depois ao longo do ano também, sempre com imaginários em foco.
1: Muito bem, muito obrigada aos 4 pela presença aqui no estúdios. O Imaginários regressa para cumprir a 25ª edição entre 21 e 23 de maio, no coração de Santa Maria da Feira. Vamos fazer uma pausa, já regressamos para conversar com a Tuna Esperança de Santa Maria de Lamas, numa semana em que temos a freguesia de Santa Maria de Lamas em destaque na programação. Até já!

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1: Boa tarde. São 18 horas.
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7: Olá, já estamos de regresso nos finais de tarde em sintonia, agora para conversarmos com a Tuna Esperança de Santa Maria de Lamas, uma coletividade centenária e que continua a promover a cultura. Soma 149 anos de existência e vamos perceber como está atualmente, que eventos marcaram também a atividade recente e o que se pode esperar do futuro. Connosco em estúdio três convidados, Mira Cosme, secretária da Tuna. Mira, mais uma vez bem-vinda.
8: Boa tarde.
7: Também connosco José Molinha, é o presidente da Tuna Esperança, bem-vindo.
9: Boa tarde.
7: E por último, mas não menos importante, Maria José Coimbra, é vice-presidente. Bem-vinda também, Maria José.
10: Olá, boa tarde.
7: Muito bem, nós vamos falar sobre a Tuna Esperança de Santa Maria de Lamas, sobre o trabalho que tem vindo a desenvolver. José Mourinho, há quanto tempo é que está como presidente da Tuna?
9: Ainda não tem um ano.
7: Não tem um ano. Porquê é que decidiu abraçar este desafio?
9: Porque vi que o Orlando estava mesmo em baixo e ele iria parar, quer quisesse, quer não quisesse. Ele mesmo expressou isso em assembleias.
7: Sim. Chegamos a falar sobre isto aqui nos estúdios também, sim, que já estava muito cansado, não é?
9: Estava muito cansado. E, portanto, ele iria parar de qualquer maneira. Para o barco continuar a andar, eu ofereci-me como vítima. Eu sou um presidente à força. Não sou um presidente eleito democraticamente, embora tenha havido democracia.
7: Sim.
9: Mas foi mesmo para tentar segurar o barco, para ver se ele continua e se, entretanto, aparece alguém mais jovem e com mais capacidade do que eu espero vir encontrar brevemente.
7: Claro, seria triste também deixar cair a Tuna Esperança, uma instituição centenária,
9: véspera,
7: não é?
9: Em vésperas de celebrar 150 anos.
7: É verdade, é já para o ano, não é?
9: Mas, felizmente, correu bem, porque houve aspectos que melhoraram, nomeadamente a Escola de Música, que tinha poucos alunos, conseguimos aumentar. Portanto, tínhamos 7, 8 e passámos para a volta de 30, 29, 30. Portanto, foi um ano jeitoso nessa questão e, portanto, pelo menos por aí estou satisfeito.
7: Sim.
9: E, além disso, temos uma vertente nova, que é a poesia.
7: Sim.
9: Que foi criada ainda no tempo do Orlando.
7: Temos o Grupo Herança, não é? É assim que se chama.
9: É o Herança, que tem vindo regularmente a reunir, uma vez por mês também, e feito as suas sessões de poesia, E este ano, brevemente, sairá até um livro dos nossos poetas, portanto, um livro com cerca de 45 poemas, todos nossos e dos nossos amigos.
7: Uau, já vamos falar sobre isso.
9: Por acaso, ainda não saiu porque a gráfica atrasou-se, senão já lhe trazia um.
7: Muito bem, eu sou também uma apaixonada por poesia, nós também temos aqui um programa mensal, o Poesia Sem Fronteiras, na Rádio Sintonia, e portanto, parabéns também pelo trabalho que vocês têm vindo a desenvolver, de divulgar a poesia, de contaminar outros com este gosto. Maria José Coimbra, como é que surge a sua ligação à Tuna Esperança?
8: Ora, a minha ligação à Tuna Esperança surge no tempo de Covid.
7: Sim.
8: A convite da tal vice-presidente, a dona Rosa Amorim, onde eu tocava em Moselos. Eu sou natural de Moselos, sou moselense. E fez-me a proposta se não queria vir ajudar o Orlando, porque ele regia e tocava ao mesmo tempo e é muito complicado. Então, pronto, aí surge a minha ligação à Tuna Esperança. Depois, ajuda na Tuna, toca, tudo, pronto. E aí, depois o Orlando fez-me a proposta se eu queria ingressar na direção.
7: Sim.
8: E cá estou eu.
7: E como é que tem sido este percurso? É desafiante, mas também gratificante ao mesmo tempo?
8: Sim, apesar que não sou da terra, não é? Foi um... Sou emprestada, digamos assim. Mas sim, é muito desafios, mas também é gratificante, porque também torna-se uma segunda família, digamos assim.
7: Muito bem. Mira, bem-vinda mais uma vez. A Mira já cá esteve aqui connosco, mas Mira, como é que olha também para este trabalho mais recente da Tuna Esperança de Santa Maria de Lamas? Foi há cerca de um ano que falamos assim aqui em estúdio.
10: Já há dois anos, já que, assim, estive o ano passado e estive o ano anterior.
7: Exatamente.
10: É assim, para mim, que já faço parte destes aninhos todos, tem sido uma consequência, digamos, crescente, não é? Há altos e baixos pelo meio, mas é acompanhar passo a passo as coisas que se vão fazendo, as novas que entram, e tentar que todos caibam ali, que haja harmonia naquilo tudo que se faz.
7: Sim.
10: Porque, por exemplo, nós no coro tínhamos pessoas que tinham feito uma pausa por cansaço, porque se calhar queriam viver a vida de outra maneira, e agora estão a voltar.
7: Uhum.
10: Sim. Portanto, é um sinal que a Tuna está
7: viva.
10: Está
7: e de
10: viva,
7: boa saúde.
10: E agora, pelo menos, até aos 150 anos.
7: Ah, claro que sim. E depois dos 150, pelo menos mais 50, não é? Eu acho que sim, pelo menos.
10: Já não é para mim. Mais 50.
7: Vamos indo e vamos vendo.
10: É um bocado pesado.
7: É o que for, é o que for, é o que for. Vamos falar também sobre como é que está a Tuna Esperança de Santa Maria de Lamas atualmente. O José Mourinho até começou pelo grupo de poesia, falou também que tem tido uma dinâmica muito interessante. Vocês celebraram o 25 de Abril de uma forma especial, não foi?
9: Exatamente. Fomos fazer um sarau ao auditório da Junta. E foi interessante porque houve também a participação da nossa juventude, de alunos da Escola de Música, e no final o espetáculo foi agradável.
7: Muito bem. Eu gostava de falar um bocadinho das várias secções que compõem a Tuna Esperança de Santa Maria de Lamas. Temos o núcleo de poesia, que já percebemos que está aqui com um dinamismo renovado, mas existem outras secções, como o coro, a orquestra, a Escola de Música. Vocês agora podem partilhar também o microfone e cada um ir falando um bocadinho. Querem começar por onde?
9: Maria José.
7: Para o coro.
9: Ela é a maestrina.
7: Muito bem.
9: Pode falar sobre
7: como é que está o coro?
8: O coro está bem, está bem de saúde. Agora, pronto, sou eu a maestrina, assumi recentemente, há cerca de mais ou menos um ano, está a fazer agora um ano, o coro. Há desafios, mas lá está, eu sou jovem e quero sempre mais, e eu sei que eles conseguem mais. Por isso também agora, recentemente, conseguimos um organista do órgão de tubos, onde ainda nos alegra mais as Eucaristias, e alegra-nos mais as Eucaristias.
7: Sim.
8: E a nível de cor consigo puxar ainda mais por eles.
7: Quantos elementos é que vocês são no coro atualmente?
8: Neste momento somos...
10: Já vieram mais alguns.
8: 40. 40, se tivermos sim. todos, há cerca de 40 elementos.
7: É um bom número para vocês atualmente?
8: Sim, sim.
7: E estamos a falar de que faixas etárias?
10: Dos 94, dos 94 aos 28, 30.
7: Ok,
10: por aí.
7: Muito bem. É também bom vocês terem experiência, naturalmente, mas também juventude para dar continuidade ao corpo.
10: Até porque nós partilhamos muito as experiências, por exemplo, das pessoas mais velhas, o que elas passaram para chegar até aqui. Há muitas histórias pelo meio, há muitas peripécias que são agradáveis de se ouvir e acho que vão ficar para a história da Tuna mesmo.
7: Uhum, claro que sim. O David Oliveira está à escuta e manda um abraço saudado ao Sr. Amorim, o David da Tuna Musical Moselense. Não sei se conhece, está a ver quem é. Muito bem, está-lhe a mandar um abraço de saudade também. Muito bem, um beijinho também para o David, que também é ouvinte assíduo da Rádio Sintonia. Já falamos aqui sobre o coro orquestra. Como é que está? Vocês também recentemente tiveram um espetáculo em abril, não é? No Europarque, Once Upon a Time.
8: Sim, associámos-nos à escola
7: do Soral. Sim, sim.
8: Foi um convite através da professora Catarina. Foi um desafio que a orquestra não estava, nós na Esperança não estávamos a contar, mas que abraçámos de bom grado e acho que correu bem. O feedback que obtivemos foi muito positivo, toda a gente gostou e lança-nos para outros desafios, que é os 150 anos, permitiu que, por que não, pensarmos em coisas grandiosas para o nosso aniversário.
7: Muito bem. Quantos elementos é que fazem parte da orquestra?
8: Neste momento...
9: Varia um pouco, mas anda sempre na volta dos
8: 20, 24,
9: nessa faixa. Sim.
7: Muito bem. E em termos de atividades futuras, há alguma atividade que vai marcar agora o vosso calendário no que toca à orquestra?
8: Para já, não.
9: O último foi mesmo,
8: o Aeroparque.
9: O penúltimo tinha sido na Associação
8: Da Lavandeira.
7: Sim, temos uma quando parceria. Celebraram os 50 anos, não foi?
8: Sim. É uma parceria que nós temos com a Associação, mas entretanto estamos em negociações, em princípio, com a Junta de Freguesia por causa do aniversário de elevação à vila, mas ainda não é nada.
7: Ainda falta também há algum tempo.
8: Concreto, e depois teremos o Natal.
7: Claro,
8: assim.
7: Claro, muito bem. A Escola de Música, o José no início também dizia que a Escola de Música tem agora mais alunos. Como é que está a dinâmica? Fale-nos um bocadinho sobre essa vertente.
9: Está bem, mas já esteve melhor, porque recentemente também chegou um problema de saúde à diretora e ela teve que abrandar também o ritmo de colaboração, embora a gente já esteja a planear substituí-la com a colaboração também dela. Portanto, estamos a arranjar um novo diretor, por acaso é um homem desta vez, para continuar o trabalho da Mónica Ferreira, que tem sido excelente, mas só por isso, só por falta de saúde dela recentemente, é que a coisa está a abrandar um bocadinho, mas estou convencido que vai se manter ainda à tona, não vai afundar, e portanto vamos acabar o ano escolar em beleza.
7: Sim, que importância tem tido a Escola de Música para formar crianças e jovens para esta arte tão nobre?
9: Foi uma aposta que a direção anterior, de que a Maria José já fazia parte, mas que era presidida pelo Orlando, tomou a sério, porque de facto, se nós não renovarmos a escola, ou se deixarmos que ela acabe, depois não temos continuadores. E foi nessa linha de pensamento que estamos a forçar, ou tentar forçar por todos os meios a divulgação e o reforço ainda da escola.
7: Sim, que instrumentos é que se podem aprender na Tuna Esperança de Santa Maria de Lamas, na Escola de Música?
9: Isso depende dos alunos. Sim. Neste momento, digamos que o grupo mais numeroso são os barulhentos, os bateristas. Mas há também alguém em piano, três ou quatro em piano, e há flauta, violoncelo,
8: violino.
9: Há um violino recentemente, não sei se há ainda o trombone, já houve?
8: Trompete não, já não.
9: Okay. Mas houve mesmo um trombone lá, que eu recordo-me perfeitamente, em audições anteriores, havia um miúdo que tocava um trombone. Agora não o tenho visto.
8: Temos as guitarras também.
7: Sim. É também um instrumento apetecível, não é? É daqueles que está sempre ali no top das preferências, não é? A bateria também, geralmente. Bateria.
9: Sim, mas por acaso não é muito... A classe não é muito numerosa, a da guitarra.
7: Uhum.
9: Já foi mais numerosa.
8: O Alves é a mesma bateria. Isto, eles barulhentos.
10: Isto também é um bocadinho conforme as modas.
7: Claro.
10: Se estiver na moda a bateria, vai tudo para a bateria. Se estiver na moda uns textos quaisquer, já é tudo para ali. É conforme a moda. Se vier a moda dos ferrinhos, vai tudo para ferrinhos.
7: Sim.
10: Conforme.
7: Muito bem. Já falamos aqui de algumas secções. Esqueci-me de alguma? Ou falamos de
9: não,
7: todas?
9: Não, são sempre mesmo essas.
10: A poesia,
7: e já são bastantes, não é? E já são bastantes...
10: Já dá muito trabalho.
7: É verdade. José, como é que olha para o trabalho que a Tuna Esperança de Santa Maria de Lamas tem vindo a desenvolver ao longo destes anos? Eu sei que não acompanhou a história desde o início, são já 149 anos de existência, ninguém vivo acompanhou.
9: Não há ninguém com essa idade.
10: Não há
7: Mas como é que olha para o legado que esta instituição tem deixado na freguesia de Santa Maria de Lamas?
9: Acho que no cômputo geral é bom, já teve momentos melhores, não vamos negar, já fomos bastante mais numerosos e mais novos. E, digamos, tínhamos um impacto visual ainda maior. Mas, no cômputo geral, não está mal.
7: Uhum. Temos a Susana Sousa, também à escuta, que diz: a Tuna está viva, a nossa escola é prova disso, temos muitos jovens, relembrar a participação com o espetáculo com os da Guida. Vocês não falaram disso?
9: Foi o tal espetáculo aqui no Lamoso.
7: Em janeiro,
9: sim,
7: no âmbito das fogaceiras, quando se estreou uma música também associada às fogaceiras. Como é que surge a ideia de se juntarem com os da Guida?
9: Foi um desafio deles mesmo.
7: Muito bem.
9: Os da Guida.
7: Sim, que são de Santa Maria de Lamas.
9: Foi aceite e basicamente foi a nossa escola de música que o acompanhou.
7: Sim.
9: A nível de coro.
10: As crianças deliraram.
7: Foi bonito.
10: Estar com eles foi, foi okay. bonito.
9: Já perguntam quando é que há outro.
7: E a Susana Sousa lembra também que o canto também é um instrumento, porque
8: é verdade.
7: Na escola de música também se pode aprender o canto. A Susana Sousa está muito atenta à nossa conversa. Maria José, a mesma pergunta que fazia há pouco ao José Mourinho: que importância tem tido a Tuna Esperança de Santa Maria de Lamas na promoção da cultura, sabendo que Maria José é de Mozelos, mas tem acompanhado estes anos mais recentes e também visto a dinâmica que tem tentado ou conseguido implementar na freguesia?
8: Sim, nós temos tentado sempre implementar boa música, muita cultura na freguesia. Às vezes não é assim tão fácil, não é?
7: Tem que ser um trabalho de insistência e persistência, não é?
8: Exatamente, porque infelizmente a música clássica não é a música primordial dos nossos jovens, nem... Mas não nos podemos esquecer que é a música clássica que transborda os outros estilos de música, e porque eu também tenho formação em música e sei. Pronto, é um trabalho de insistência, um trabalho árduo, onde a Tuna Esperança tem proporcionado ao longo destes, pelo menos destes 5 anos, onde eu estou mais envolvida, temos proporcionado bons momentos culturais à freguesia. Pelo menos tentámos, já trouxemos um coro gospel também à freguesia.
7: Sim.
8: Que é uma coisa nova. Agora tivemos esta vertente de também mostrar no Aeroparque a nossa vertente da orquestra num Aeroparque, e a Mozelos também, não é? Sobral sem parar. E pronto, acho que sim, que temos trazido boa música, bons momentos, e é continuar
7: este trabalho, este, não é? Trabalho. Este percurso. Mira, uma palavra também para o percurso que a Tuna Esperança tem vindo a desenvolver. Falavam há pouco do concerto gospel, eu penso que a Mira esteve cá quando falamos sobre ele.
10: Sim,
7: foi
10: cá.
7: Uma aposta ganha na altura.
10: Foi uma aposta ganha, superou em todos os sentidos.
7: Sim.
10: Na questão de aderência das pessoas, foi ótimo. Aquilo
7: encheu.
10: Pronto. Eu dizia antes de sair daqui que não queria ter bilhetes para vender, queria que estivesse tudo vendido, e foi quase. Porque também houve aquela situação de pessoas que compraram um bilhete e voltaram a oferecê-lo. Por isso sobrou alguns bilhetes, mas estavam vendidos por natureza. E então o feedback das pessoas foi, portanto, aquilo nunca tinha acontecido na nossa igreja e aquilo foi mesmo assim uma coisa estrondosa que aconteceu ali e as pessoas adoraram.
7: Uhum.
10: Chegaram a vir ter comigo a casa a comprar bilhetes. Oh Mira, estás em casa, estou.
7: Tal era a ânsia de garantir uma entrada, não é?
10: Exatamente, garantir, porque pelo preço que era, as pessoas sabem que se forem ao Porto ou uma cidade que tem este tipo de espetáculo, pagam bem pago. E pelo preço que era, tinham ali o espetáculo quase gratuito.
7: Sim.
10: Foi, aquilo superou.
7: Sim. E em relação ao trabalho assim mais abrangente da Tuna?
10: O trabalho abrangente da Tuna requer muito sacrifício, dá muita dor de cabeça, lidamos com muitas mentes que umas entendem, outras não, e nós temos que lidar um bocadinho com tudo para segurar as pessoas, às vezes, ali como deve ser. Mas depois o resultado de tudo isso, acho que é bom.
7: Sim, sim.
10: Sim, acho que as coisas vão fluindo e depois há um sempre que diz que mas chega o dia, está ali, está a dar o litro como nós.
7: É verdade, é verdade. É. E tem que ser assim, não é?
10: Tem que ser assim.
7: Em prol da comunidade.
10: As coisas param.
7: Em prol da comunidade e da cultura, neste caso.
10: Mas que dá dores de cabeça, às vezes dá.
7: Claro que sim. É um dos desafios também de quem está no movimento
10: associativo. É daquelas coisas, às vezes, que nos tira um bocadinho o sono. É.
7: Mas quem corre por gosto
8: não
7: cansa,
8: pois,
7: não cansa, portanto vocês vão continuar a correr e a correr bem e a cruzar a meta também várias vezes, não é?
10: Tem que ser.
7: José Mourinho, que atividades é que vão marcar o vosso calendário neste ano de 2026? O que é que poderá estar na agenda da Tuna Esperança de Santa Maria de Lamas?
9: Para já, que me lembre, tenho já em vista, portanto, os Fados de Maria, que já levam algumas edições, e pelo menos o concerto no Mercadinho de Natal, que sei que o Presidente vai convidar-nos como tem convidado.
7: Sim.
9: Portanto, são, digamos, as que eu vejo mais já para o fim do ano. E possivelmente um concerto já anunciado aqui pela Maria José, mais no verão, na época da elevação à Vila de Lamas.
7: Sim.
10: E temos estas
7: e as tasquinhas, não é? Ainda no ano passado marcamos lá encontro, não foi, Mira?
10: É verdade.
7: Que importância tem as tasquinhas de Santa Maria de Lamas? Muito trabalho, não é? Das
10: muito
7: associações.
10: Trabalho. Aquilo é mesmo muito trabalho, mas que importância tem? Toda. Toda. É ali que no fundo a gente até reencontra pessoas que já não vê há anos. É ali que a gente dá o litro para conseguir depois os nossos objetivos futuros, porque, claro, estamos ali para vender, não é? E para faturar mais alguma coisinha, porque uhum. É mesmo assim. Mas estamos ali de pai e pica 5 dias, às vezes, que nem se pensa, claro que vamos a casa, mas tem alturas que é ir dormir e voltar.
7: Sim.
10: Não dá tempo para mais nada.
7: Sim.
10: São
9: mas é um espaço
10: muito
9: de convívio também.
10: Sim, convívio, farra, é um bocadinho de tudo.
7: Sim.
10: E o cansaço depois aparece, mas há outras coisas que compensam.
7: Claro. Pronto. E as tasquinhas têm tido também uma dinâmica renovada nos últimos anos, não é?
10: Sim.
7: Sentem essa evolução? Eu falo
10: sim,
7: isto porque as associações que passam por aqui têm falado disso também.
10: Sim, sim, com certeza.
9: O presidente da Junta tem dinamizado as tasquinhas, tem feito espetáculo praticamente diário, com artistas, portanto, chama pessoal para fazer um negócio.
7: Sim, sim. E é importante a vossa participação também lá, estarem junto da comunidade, mostrarem que a Tuna continua
9: fazemos
7: viva.
9: Fazemos, sobretudo, o convívio. Além do comércio, que nos dá, portanto, algum lucro, temos o convívio com as outras associações, nomeadamente, e com o público em geral.
7: Claro. Maria José, que importância tem eventos como as tasquinhas para as associações, nomeadamente para a Tuna Esperança de Lamas?
8: Assim, as tasquinhas, a nível de rendimento, dá-nos uma almofada de ar fresco para as nossas atividades ao longo do ano. Isso é inegável, a fonte de receita que gera é bom, é boa.
7: Sim.
8: Mas também, como os meus colegas aqui disseram, é o momento de reencontros e também o convívio entre associações, que muitas das vezes só estamos todos juntos no mesmo espaço a conviver, porque depois existe convívio entre todas as associações, é naquela semana.
7: Sim.
8: É em agosto.
7: Sim, sim, é sempre em agosto a seguir à viagem medieval.
8: Nós ao longo do ano, a Tuna tem as suas atividades, a União da Mata tem as suas atividades, o futebol tem as suas atividades e acaba por estarmos a dar o lead para as nossas associações. E ali é o encontro das associações, o associativismo, a entreajuda entre eles e acho que todos nós, e isso é muito importante.
7: Sim, a Susana Souza está muito atenta à nossa conversa e diz: as audições da nossa escola são a prova de boa música e de motivar os jovens. E depois diz: dia 30 temos o encontro de coros infantis.
8: Verdade, muito,
7: muito verdade. Bem, passou-nos esta atividade.
11: Eu não sei.
7: Muito bem, fica aqui também esta nota que depois podem entretanto seguir. José Mourinho, sabemos que os dias de hoje não são fáceis para quem está nas associações, não é fácil para o movimento associativo. Para si, quais são os grandes desafios nos dias de hoje para manter viva uma associação?
9: Digamos que é a continuação do que tem sido feito até hoje, incrementar ainda mais o possível, porque é como disse a Maria José, precisa de trabalho. Sim. Trabalho, trabalho, trabalho. Sem trabalho, nada feito.
7: Mas quais são as grandes dificuldades que vocês atravessam? A dificuldade de captar pessoas para fazerem parte,
9: sim,
7: da associação?
9: Temos alguma dificuldade em captar pessoal para a nossa coletividade, porque até temos concorrência bem perto. Nós temos lá um grupo de jovens que é bem-vindo, com o qual nos damos bem, mas que, digamos que é um adversário nosso, porque os jovens que forem para o grupo de jovens não vêm para nós.
7: Sim.
9: Embora, digamos que de início tenha havido na formação do grupo de jovens elementos que saíram da Tuna. Saíram, estiveram lá algum tempo e depois resolveram, digamos, emancipar-se, fazer como o Afonso Henriques fez em relação à Espanha ou à Galiza. Quiseram a independência e hoje trabalham no mesmo setor, digamos, embora com um repertório ligeiramente diferente.
7: Sim, sim.
9: Mas complementámos-nos, no fundo.
7: Claro.
9: Só que roubámos elementos uns aos outros.
7: Pois. Maria José, para si quais são os desafios das associações?
8: Olha, os desafios, eu falo por mim, é disponibilidade de tempo. A nossa, cada vez mais o mercado de trabalho exige nós jovens e cada vez mais nós temos de nos focar na nossa carreira.
7: Claro.
8: O que ao focarmos na nossa carreira retira-nos muito do tempo que as associações necessitam. Ou seja, nós muitas das vezes saímos de casa às 7 da manhã, chegamos a casa às 8 e tal da noite e depois já vimos cansados, esgotados, temos a nossa família. Onde é que temos tempo e espaço para as associações? Eu acho que é isso, um bocadinho esse desafio que as associações atravessam. Eu falo um bocadinho para tu na Esperança. Temos alguns jovens que nos ajudam. Eu estou incluída, o doutor Miguel Amaral e outros. Mas lá está, nós ajudamos a Tuna, mas também é nos nossos tempos livres, é o amor à camisola.
7: Sim. A carolice.
8: Exatamente, dizer, porque é? Nós temos de nos focar exatamente na nossa carreira, porque estamos no auge da nossa carreira e não podemos descurar, mas lá está, como gostamos, fazemos o pequeno esforço, mas esta juventude hoje em dia, acho que
7: está falta mais desapegada.
8: Exatamente.
7: Das associações.
8: Acho que isso é o grande desafio do fórum associativo, querem lá, mas querem
7: em qualquer
8: lado. Acho que é isso mesmo, é tentar arranjar aqui o equilíbrio entre
7: a vida profissional e pessoal,
8: e a vida associativa.
7: Muito bem, fica aqui uma ótima reflexão da Maria José também. A Susana Souza manda beijinhos para todos. Continua à escuta nesta conversa.
8: Beijinho,
7: um beijinho para ela também. Mira, desafios, já temos vindo a falar sobre eles, não é? E recaem sempre no mesmo.
10: Mas a Maria José disse tudo. Realmente, às vezes, o tempo, as pessoas têm pouco tempo e...
7: Sim, força, Mira.
10: As pessoas têm pouco tempo e depois é assim, chegam a casa do trabalho, tenho que jantar, ainda tenho mais isto. embora até é uma situação agradável, não é? Porque vamos cantar, vamos ensaiar, vamos ver as pessoas pelo menos uma vez ou duas por semana.
7: Sim.
10: Mas no fundo, se calhar até queríamos estar em casa mais um bocadinho, porque estivemos ausentes, temos os nossos trabalhos da casa. Mas não é bem o meu caso, porque já estou reformada, mas é assim, eu sei que para a Maria José às vezes é complicado, não é fácil gerir o tempo, ou melhor, comprar tempo para a gente poder usufruir.
7: Sim,
10: não é fácil.
8: Comprar tempo.
10: A loja do tempo existe, não existe? Não existe uma loja do tempo. Já ouvi falar disso.
7: Era bom que pudéssemos comprar tempo, não é?
10: Mas funciona de outra maneira, a loja
12: sim,
10: do tempo.
12: Sim,
10: já ouvi
12: sim,
10: falar
12: sim.
10: disso.
12: Sim.
10: Mas nós não podemos esticar o dia. Realmente, às vezes, até nos apetece estar no sofá mais um bocadinho, mas não. Temos um ensaio, ou temos uma reunião, ou temos um... Como agora, no mês de maio, estamos a fazer as novenas. Lá está, saímos daqui e vamos para o terço.
7: Uhum.
9: Às 9 horas temos que
10: entrar. Às 9 horas temos que estar na igreja para o terço.
9: É
10: gerir o tempo, mesmo assim, um bocadinho... Não é bem ao minuto, mas quase.
7: Mas quase, não é?
10: É.
7: A Isabel Mendes Leite também está à escuta nesta conversa e manda felicidades já tu na Esperança de Santa Maria de Lamas. E em relação ao futuro, José Mourinho, por onde é que pode passar o futuro? Ou há projetos ou sonhos no horizonte da tu na Esperança?
10: Quando passar o TGV por lá perto.
9: Eu queria fazer uma parte. A Maria José é mozelense. Eu sou lamacense de nascimento. Mas já estou há 52 anos em Mozelos. Já tenho mais anos de Mozelos do que a própria Maria José, mas também nunca me desvinculei da minha terra. Portanto, eu de facto durmo e trabalhei muitos anos em Mozelos, agora já não trabalho, mas nunca perdi o amor a Santa Maria de Lamas.
7: Uhum.
9: Não sei bem porquê, porque a nossa terra é a nossa terra, mas se a gente vir friamente, ela nem é melhor nem pior do que as outras. Mas é a nossa.
7: Sim, claro.
9: E, portanto, nunca perdi a cegueira por Lamas. Agora, o futuro já não é bem para mim. O meu futuro está aqui, acabou.
7: Que
9: exagero. É para a Maria José.
8: Que exagerado.
9: Exatamente, ela pode ter ainda muito futuro.
7: Sim, mas tem sonhos para a Tuna Esperança? Gostava que a Tuna Esperança, não sei, atingisse outros patamares, conseguisse criar outras dinâmicas, tivesse
9: sim,
7: mais gente?
9: Gostava que ela se dinamizasse mais, mas sei que é difícil
7: claro.
9: No momento atual.
7: Sim.
9: Porque, digamos, há muitos atrativos fora da Tuna e o pessoal dispersa-se e, portanto, não conseguimos um número razoável para dar incremento como gostaríamos.
7: Muito bem. A Maria Espírito Santo manda beijinhos para todos e diz parabéns para a Tuna Esperança de Santa Maria de Lamas. Maria José, em relação ao futuro, há sonhos ou gostava de ver a Tuna Esperança de Santa Maria de Lamas a cumprir algum projeto, algum objetivo?
8: Sim, os meus, eu não sei, o meu presidente está muito, muito, muito em baixo.
7: Está um bocadinho pessimista, sim.
8: Está muito pessimista.
9: Muito em baixo.
8: Não sei.
9: Estou,
10: está a contar os olhos. Está a contar os olhos.
9: Meu futuro
8: temos de ter
9: foi
8: calma, temos de ter calma. Tudo vai. Sonhos temos, brevemente, os 150 anos. Queremos comemorá-los de uma forma muito grandiosa e para isso já estamos a preparar pelo menos 3-4 momentos onde queremos assinalá-los de forma grandiosa e como a Tuna Esperança merece. E depois, sonhos temos muitos, claro que gostava que este ano a Escola de Música de vez de 30 alunos tivesse 60,
7: sim,
8: mas é assim. É realista, é, mas pronto, vamos passo a passo. A Tuna Esperança está viva, os 150 tenho a certeza que vai ser um marco histórico na freguesia e mesmo na Tuna. Pelo menos estamos a preparar com desafios grandes.
7: Sim.
8: Por isso, sonhos temos, grandes. E a Tuna Esperança agora pode estar um bocadinho mais em baixo. São ciclos, é como a economia. Às vezes temos ciclos grandes, outras vezes ciclos depressivos, mas faz parte da vida associativa. E daqui a, olha bem, 150, daqui quando for 200 anos, eu espero ainda ter Ora bem, tenho 30. Quando tiver 80, vou fechar os 200 anos da Tuna Esperança e vou dizer, olha, contribuí fortemente para aquela associação.
7: Bonito, bonito este testemunho. A Isaura Espinheira também está à escuta. Vocês têm muitos fãs. E diz, um jovem de 94 anos manda beijinhos e abraços para todos e deseja as maiores felicidades para a Tuna.
8: O nosso sócio número um.
7: Sócio número um.
9: Eu tenho.
7: Mira, sonhos para a Tuna Esperança.
10: Olha, sonhos... É assim, claro que eu queria o melhor para a Tuna. Claro que a Tuna se pudesse ir ao Olympia a Paris, era ótimo, mas isso é que não é possível.
8: Sim.
10: Portanto, vamos gerindo o nosso espaço aqui, vamos ver se conseguimos expandir mais um pouquinho, mas, claro, eu acho que isto com o passar dos anos vem as modernices. E depois, dentro das modernices, às vezes... aparece assim uma coisa ou outra que até começa a envolver tunas e mais qualquer coisa e pronto, mas eu gosto muito de sonhar assim mais um bocadinho, sei que não é possível, mas gosto de ir assim um bocadinho mais além. Sim. Claro, ir ao Olympia, mas quem nos dera a nós ficar pela Casa da Música.
7: Já era ótimo, não era?
10: Já lá estivemos.
7: Boa.
10: Já lá estivemos, não foi agora, mas já lá estivemos.
7: Era repetir agora a dose, não é?
10: Pois, mas isso engloba muita gente e muito sacrifício para conseguir fazer, seja o que for, assim, fora de portas.
7: Claro.
10: Mas eu quero mesmo o melhor para a Tuna.
7: Sim.
10: Sim. O que vier de bom, que seja aproveitado.
7: Muito bem. O homem sonha, a obra nasce. É o que diz também o ditado. Nós estamos a entrar na reta final da nossa conversa, mas temos tempo para as notas finais habituais. Não sei, quem é que quer começar? Eu queria terminar com o Presidente, assim, para respeitar a hierarquia. Mira, quer começar?
10: Notas finais?
7: Sim, mensagem a deixar, o que é que fica para dizer?
10: A mensagem é a mesma de sempre, porque queria ver a Tuna mais recheadinha, com mais pessoas, com mais empenho, porque não é que os que lá estão agora não tenham empenho, mas precisamos de mais gente para, como é que eu ia dizer, para uns cativar outros e que isto fosse realmente um bocadinho mais além.
7: Muito bem, fica aqui esta mensagem da Mira. Obrigada, Mira, pela presença mais
10: obrigada
7: uma vez aqui nos estúdios. Entretanto, a gente vai-se cruzar
10: sim,
7: por aí.
10: Sim, com certeza. Aqui.
7: Vocês também não param, continuam a fazer coisas, portanto, não vão faltar motivos para isso. Temos mais comentários, meu Deus. O Vítor Reis diz boa tarde ao Sr. Amorim, à Mira e à Maria José e diz que, enquanto elemento mais novo, queria dar os parabéns pelo vosso empenho. Um beijinho para todos vocês, diz o Vítor Reis. E a Susana Sousa diz que espera também poder estar aqui nos 200 anos. Maria José, mensagem final.
8: Mensagem final. Olha, que a juventude, sonho que a juventude venha para a Tuna Esperança, para que ela tenha mais vitalidade, mais vitalidade, mais empenho de todos, e que sejamos todos felizes.
7: Muito bem.
8: Digamos assim.
7: Sim,
8: e um bom dia da família também.
7: É verdade, hoje é dia da família e as associações são também
8: e
7: famílias.
8: A família, exatamente. É. E a Tuna Esperança essencialmente é família.
10: É uma família
8: muito grande.
9: E deve muito a uma família de Lamas, que era a família Mendes, que foi, digamos, quem suportou durante um bom par de anos o coro, que, digamos, que é a base da Tuna Esperança hoje em dia. Não é o único, digamos, núcleo, mas é a base.
7: Sim.
9: E a família Mendes, nomeadamente através do Joaquim Mendes, que era violinista, e da Aida, filha dele, que era organista, além da irmã da farmácia, como é que ela se chama?
10: Ombelina.
9: Ombelina, que era a nossa maestrina, ou foi durante algum tempo a nossa maestrina. Portanto, a família Mendes, de Santa Maria de Lamas, merece aqui, no Dia da Família, uma honra especial.
7: Muito bem. E mensagem, Presidente?
9: A mensagem é um apelo geral à população de Santa Maria de Lamas para que venha ter connosco. Nós temos as portas abertas, não as fechamos a ninguém, desde que nos respeitem, nós respeitamos também os outros. E, portanto, é um apelo, venham, porque não têm nada a perder, só a ganhar.
7: Muito bem. Obrigada, José. Obrigada, Mira. Obrigada, Maria José. Obrigada aos três.
8: Só 30 segundos.
7: Força.
8: Peço desculpa. Agora, o Presidente lembra-me uma coisa. quem quiser inscrever-se na Escola de Música, temos as portas abertas. Nas nossas redes sociais tem um linkzinho. Se quiserem se inscrever, estamos de portas abertas para vos receber e ensinar a melhor música
7: muito
8: que
7: bem.
8: Pode ser.
7: Muito bem, fica aqui este apelo também. Muito obrigada aos três pela

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2: Olá, já estamos de regresso para a última entrevista do dia na companhia da Associação da Comissão de Festas de Santa Maria, que já trabalha para a concretização da edição de 2026 das festividades. Como tem sido este trabalho de bastidores, que atividades têm marcado a agenda, o que reserva o cartaz deste ano? São questões para colocar aos quatro convidados que tenho em estúdio e que passa a apresentar. Fernando Cardoso, bem-vindo. Também connosco Paula Cardoso, bem-vinda.
3: Boa tarde.
2: Também connosco Fátima Vendas, já é Presidente da Associação. Fátima, bem-vinda.
4: Muito obrigada pelo convite e boa tarde a todos.
2: E por último, mas não menos importante, Manuela Nogueira. Manuela, bem-vinda também.
5: Boa tarde
2: a todos. Muito bem, nós vamos falar sobre a atividade da Associação, da Comissão de Festas, mas eu gosto sempre de perceber como é que surge a ligação das pessoas às associações. É a vossa primeira vez, pelo menos, aqui comigo em estúdio. E por isso mesmo, e se calhar começando pela Comandante do Barco, Fátima, já estava no ano passado, eu lembro-me de entrevistar já em plena festividade. Como é que surge esta ligação?
4: Olha, esta ligação é uma ligação de já há muitos anos atrás. Eu sou natural de Santa Maria de Lamas, embora esteja a residir em Lourosa.
2: Sim.
4: Mas eu cresci em Lamas, junto da fábrica da Amorim Irmãos, ali numas casinhas que ainda lá estão. E eu vivi lá muitos anos, pronto. E eu fui sempre uma menina das fitas dos andores.
2: Ah, sim.
4: E esse bichinho ficou sempre comigo. E eu já assim mais adolescente, a tradição era vermos a procissão a passar e depois à noite ir ver a igreja enfeitada e os andores lá dentro. E um dia, eu recordo-me, eu era adolescente, e eu olhei para a imagem da padroeira e o que me veio à ideia foi dizer-lhe: um dia serei eu a fazer a tua festa. Tenho muita devoção pela Santa Maria. E pronto, mas aquilo ficou. Nunca mais pensei no assunto e aquilo, a vida traz-nos onde a gente tem que estar.
2: Sim.
4: E há 3 anos atrás estava eu na festa de outra freguesia aqui vizinha e um elemento da comissão de festas fez-me o convite. Eu nem pensei 2 vezes. Eu disse logo que sim.
2: Já estava a promessa feita
4: aquilo
2: também,
4: já,
2: não é?
4: Veio-me logo tudo à ideia, exatamente. E eu tinha que agarrar aquilo porque era a minha oportunidade de realizar o meu sonho.
2: Claro.
4: E é por isso, por esse motivo que eu vim parar e estou aqui, grata, por fazer parte deste projeto. Por ter realizado o sonho que tinha em mente desde pequenina.
2: Muito bem, fica aqui o testemunho da Fátima. Manuela, como é que surge a sua ligação?
5: Ui.
2: Já é antiga.
5: Ui, muito, muito antiga mesmo.
2: É também muita paixão, como diz aqui a Fátima.
5: Sim, já está no sangue, já está nas veias. Sou filha de festeiros. E lembro-me toda a vida viver a festa com muita emoção e com muita devoção mesmo.
2: E daí esta ligação.
5: Depois
2: já
5: de ligar o convite, vir o convite, aceitei de corpo e alma enquanto eu me dedico a 100%.
2: Claro.
5: Enquanto eu aqui puder estar, estarei.
2: Muito bem. Fernando, é a mesma questão?
6: Sim, eu também sou um bocadinho como a nossa presidente falou, a Fatinha e a Manuela. E eu já tenho uma ligação também. Eu que me recordo, acho que são dos 19 anos. A primeira vez que ajudei a. Pronto, nos peditórios e com muita gente. E ao longo dos anos conheci. Nós agora é uma associação.
4: Agora é uma associação.
6: Antigamente sim. Era uma comissão
2: de festas.
6: Fazíamos.
2: Sim.
6: E havia um juiz e uma juíza. E passei por muitos. E já agora aqui agradeço aquelas pessoas que, por quem eu andei a ajudar, excelentes, sempre em prol da Nossa Senhora da Santa Maria. Opa, e eu um bocadinho em relação à Fatinha. Prontos, quando se fez a associação, eu quis também participar, até dizer, nós tentarmos, que estávamos a atravessar uma fase muito difícil.
4: Quando agarrámos a associação.
6: Quando agarrámos a associação, estava muito feliz, estávamos com receio que ela terminasse, mas depois com a ajuda e o empenho do nosso Presidente da Junta, que juntou um excelente grupo, que se vai mantendo e está reforçado. vamos tentando levar esta devoção, como a Fatinha disse, em problema da Santa Maria.
2: Muito bem, muito bem. Fica aqui este testemunho também. Paula, a ligação é igual?
4: Não. Eu não sou natural de Santa Maria de Lamas e eu vim um bocadinho por arrasto com o meu marido, que fazia parte, eu ia ajudando no que podia, até que em 2019, ou penso eu, na altura disseram, porquê é que não vens também? E eu disse, ah, eu vou. Então, como já tinha algumas mulheres no grupo, eu vim. E fiquei, e pronto, agora gosto muito da festa.
2: Sim.
4: Gosto muito de fazer parte da associação. Adoro os convívios,
3: A dinâmica.
4: A dinâmica, tudo que nós fazemos em prol de fazer angariações. Pronto, eu e a Manuela somos as cozinheiras de serviço.
2: Muito bem.
4: Que não é fácil.
2: Ah, pois.
4: Mas chegamos ao fim do dia, muitas das vezes, muito cansadas, mas...
2: Com o sentimento de dever cumprido?
4: Sim,
2: sim.
4: Sempre. Fazemos sempre o melhor que podemos, nem sempre agradamos a todos. Tentamos tirar o melhor de cada um de nós.
2: Sim.
4: Em todos os projetos que fazemos. E acho que estamos a fazer um bom trabalho.
2: Muito bem, o Firmino Serra está à escuta e diz boa tarde, Sintonia, boa tarde, malta da Associação. Um grande abraço do Firmino.
3: O Firmino também faz parte da Associação.
2: Ainda há bocadinho, Firmino. É verdade, ainda há bocadinho, a Tuna Esperança estava a lembrar-me que hoje é o Dia da Família e as associações são famílias, não é, Fátima? E vocês
4: somos.
2: Estavam aqui também a relatar um bocadinho isso, não é? Mesmo nas dificuldades, com muito trabalho, às vezes também dores de cabeça e até alguns atritos que fazem parte.
3: Tudo é mar de rosas.
2: É verdade.
4: Muitas.
2: Mas uma palavra também, por ser o Dia da Família e as associações são também família para muita gente. Não é,
3: somos. Na hora de ser, tem que ser.
2: Muito bem. Como é que tem sido o trabalho de bastidores, Fátima?
3: Olha, o trabalho de bastidores começa logo assim que termina a festa do ano anterior.
2: Pois.
3: Não é? Portanto, é um projeto que tem um ano para ser elaborado e trabalhado, para que chegarmos ao fim e podermos mostrar às pessoas que nos vêm visitar todo o empenho que tivemos em organizar a festa. Exige muitas horas de trabalho, de preocupações, de responsabilidades, de abdicar dos nossos família e estar com esta família, não
2: Sim.
3: é? E nesse assunto há um trabalho de bastidores que eu penso que a população não tem noção, e eu até apelo a se alguém sentir o chamamento,
2: o apelo
3: para vir, para fazer parte da associação, é sempre bem-vindo, porque nós precisamos é de gente para trabalhar e com vontade. Portanto, também já fico, aproveito e deixo ficar aqui o apelo a isso. E quero também dizer, mas que nós, quando trabalhamos e trabalhamos com fé e com gratidão à nossa padroeira, no fim, tudo vale a pena.
2: Sim.
3: Chegar ao dia, ou aos dias, e vermos tudo o que sonhámos, o que idealizámos, o que projetámos ser realizado, eu falo por mim e posso, acho que, falar por todas as minhas colegas, o nosso coração é uma alegria brutal, a gente agarra-se umas às outras, é uma festa total.
2: Claro. Quantos elementos é que vocês são atualmente?
3: Olha, nós somos 18.
2: Cerca de 18. Precisavam de mais mãos para ajudar.
3: Homens.
2: Homens.
3: E mulheres.
2: Okay.
3: Mulheres para a cozinha.
2: Sim.
3: Homens para os trabalhos de mais pesados.
2: Sim.
3: Porque as nós também somos homens. A gente agarra-se às mangas e vamos lá.
2: Sim,
3: mas
2: sim.
3: Mas claro que há coisas que nós não conseguimos fazer, não é?
2: Claro.
3: Então, sim, precisávamos mais de... Até porque esta comissão tem muitos anos de trabalho e todos estão cansados e todos precisávamos aqui de uma lufada de ar fresco para que ela não se deixasse cair a tradição, porque é uma pena.
2: Sim, e é uma tradição tão bonita esta da festa
3: anos.
2: De Santa Maria, não é?
3: E
2: há tantos anos que se realiza também na freguesia. Vocês têm desenvolvido várias atividades também para a angariação de fundos. Quando é que isto começa? Em agosto do ano passado?
3: Sim, nós, as nossas atividades são feitas entre as atividades que a Junta da Freguesia nos propõe, a nós e às outras associações de locais, e agradecemos muito à Junta de Freguesia por nos dar a oportunidade de fazer parte dessas organizações que eles fazem, e depois temos a outra parte que somos nós que organizamos. Portanto, nós já o ano passado trabalhámos no Magusto,
2: uhum.
3: e trabalhámos no Mercadinho de Natal, já a pensar na festa de 2026.
5: Sim.
4: Sendo que terminámos a festa de 2005, tu com tudo arrumadinho.
5: Uhum.
4: Pronto, e depois também agora, em relação ao que nós já fizemos, nós também já fizemos o baile, o jantar com baile de carnaval, foi muito giro também. Uhum. Tivemos em abril um jantar com uma noite de fados, tivemos casa cheia.
5: Sim.
4: Sentimos que a nossa comunidade adere ao que nós propomos, embora eu também reconheça que não possam estar sempre em todas as atividades, porque a vida está difícil para todos, não é?
5: Claro.
4: Mas nunca temos casa vazia.
5: Sim,
4: temos,
5: há sempre quem casa compareça. Cheia. Isso é bom.
4: Pronto, e eu quero agradecer a todos os que vêm e nos ajudam nesse sentido, porque o facto de estarem faz com que nós nos sintamos realizados e valorizados pelo trabalho que temos desempenhado.
5: Sim.
4: Pronto. Depois também queria dizer que nós temos agora planeado para o dia 27 e 28 de junho a festa dos Santos Populares, que é realizada no Parque de Lamas. Estamos a preparar para julho, com a ajuda e a organização do grupo Motar Lamacense, uma noite branca.
5: Uhum.
4: Também esperamos que seja um sucesso. Em agosto temos no primeiro fim de semana planeado a festa do imigrante, dedicada aos nossos imigrantes, porque Sim. é em agosto que eles regressam à terra. E depois teremos, a meio de agosto, a festa das coletividades.
5: As tasquinhas.
4: As tasquinhas. São todas estas que nós temos antes da nossa magnífica
5: Sim.
4: festa.
5: Sim. Manuela, é um grande trabalho este também. São muitas atividades, muitas iniciativas conseguir angariar verba suficiente para ter festividades
7: nós
5: à altura.
7: Conseguir fazer a grande festa que fazemos, não é?
5: Sim.
7: Mas uma responsabilidade muito grande, porque estar à frente de uma cozinha, juntamente com a minha colega Paula, e é uma responsabilidade enorme, porque temos que servir pessoas e não só. Mas nós fazemos com gosto.
5: Uhum.
7: E vamos para a frente. Cansaço nesses dias, depois ao fim compensa tudo. A alegria, ver o nosso objetivo cumprido, vale a pena o cansaço.
5: Claro, Paula, uma palavra também para este trabalho de bastidores, muitas vezes invisível, não é?
8: Sim, nós somos muitas vezes dos elementos mais invisíveis, porque estamos dentro da cozinha e Falo por mim.
5: E há muitas horas de preparação, não é?
8: Sim,
5: a comida não aparece
8: sim.
5: pronta, não é?
8: E
5: só meter no fogão.
8: E não gostamos muito que entre muita gente na cozinha. Gostamos muito de estar as duas, mais ajuda de mais um ou dois elementos, porque é sempre preciso para ajudar. Mas eu e ela tentamos conferenciarmos uma com a outra, que é caixas disto, que é caixas daquilo, e tem saído sempre muito bem.
5: Sim.
8: Coisa que eu, isto é novidade para mim.
7: E para mim também.
8: Que nós não estávamos habituados a este tipo de
4: De
8: trabalho e de, na hora, de na hora da verdade. Às vezes erramos, ralhamos,
5: Sim.
8: mas faz parte. E ao fim,
7: mas também nos rimos.
8: Pois nos Sim. rimos, choramos, abraçamos. É gratificante o trabalho. Precisamos de muita ajuda mesmo. Se as pessoas pudessem ajudar mais um bocadinho. Eu sei que é difícil, como a Fatinha aqui disse, pronto, a vida está difícil para todos, mas para nós fazermos a festa que queremos fazer, temos que ter muita ajuda, que as pessoas acho que vão gostar muito
4: do que temos planeado.
8: Do que temos planeado.
5: Muito bem, e já vamos falar sobre o cartaz deste ano, mas também queria que o Fernando Cardoso também desse aqui uma palavra a propósito deste trabalho de bastidores, é intenso e vai se intensificar ainda mais agora à medida que nos vamos aproximando das festas, não é?
6: Sim, é verdade, e eu já agora quero dar os parabéns a estas três senhoras que estão aqui e complementar com o resto do pessoal que não veio, que é as outras senhoras e os meus colegas. O que a Fatinha e a Nela e a Paula falaram foi que nós realmente somos um grupo que, independentemente de um fazer isto, fazer aquilo, temos um grupo, se calhar, muito bom mesmo. E eu falo para alguns colegas meus que sabem fazer quase tudo, e se for para fazer pesos, isto e aquilo, na face. Mas há colegas que é o tal trabalho de bastidores que não se vê. Que as pessoas pensam que nós tem dias que eles estamos ali até às 4, 5, 6, até a hora que for preciso. Todo arrumadinho, pôr todo em prazo ali. E penso que quero aqui falar publicamente que estas senhoras aqui, juntamente com as outras, são excepcionais.
5: É preciso uma
6: grande
5: equipa.
6: O trabalho que fazem
2: É preciso uma grande equipa, não é? Também para levar a cabo esta missão, sobretudo numa altura em que temos cada vez menos pessoas interessadas em contribuir para a comunidade, em associar-se também a estes movimentos, associações, comissões de festas, grupos, etc. A festa em honra de Santa Maria vai decorrer entre 4 e 8 de setembro. Que relevância, Fátima, tem esta festividade para a freguesia de Santa Maria de Lamas, mas também para muita gente que vem de fora?
3: Certo, é certo. Nós este ano temos mais um dia de festa do que, o ano passado, porque a festa da natividade da nossa padroeira é a dia 8 e para nós não fez sentido adiarmos para o fim de semana seguinte. Ficava ali um espaço entre o dia 8 até ao fim de semana seguinte, que é calha uma terça-feira, muito grande. Uhum. E então, de acordo com o seu padre, e achámos por bem manter este fim de semana e fazer mais um dia de festa. Esta festa, para mim, no meu ponto de vista, isto não é só uma festa, uma romaria, um evento, é uma tradição na nossa terra, é uma tradição que une a fé das pessoas, que une a união, o bairrismo, a convivência, onde as famílias se juntam naquele domingo para almoçar em casa todos e assistir à procissão.
2: Sim.
3: Onde amigos se veem, que já não se veem há muitos dias, e estão ali na festa e acabam por se cruzar uns com os outros e confraternizar. Acho que é uma festa que é vivida com sentimento, com coração, com sentimento. E acredito que quem lá está e quem lá passa esses dias sente no ar a união e o amor que nós proporcionamos ali naqueles momentos de festa.
2: Muito bem. Manuela, uma palavra também para a importância desta festa. É uma tradição também muito antiga. Na primeira intervenção que fez, falou também um bocadinho já desta sua ligação também com esta festividade.
7: Sim, isso. Não há palavras para descrever a emoção que existe nestes dias. Ver aquele parque cheio de gente, os elogios que nos dão, é gratificante, é uma emoção que não há
2: palavras, para descrever. A Manuela já está a ficar um bocadinho emocionada, portanto vamos passar a palavra ao Fernando Cardoso.
9: Também não sei.
2: Fernando, vai emocionar-se também.
6: Não, porque eu emociono muito quando a Santa Maria sai da igreja.
2: Sim,
9: eu também ia falar nisso.
6: É um momento que toca-me profundamente.
2: Aquilo
6: que
2: toca o sino e
6: sim,
2: sai.
6: Sim,
2: é?
6: E toca profundamente. E o que a minha Manuela falou, a Fatinha e a Paula, acho que faz todo sentido nós tentarmos fazer sempre o melhor em prol da nossa terra, da nossa freguesia, que é e a nossa padroeira, que é Santa Maria. Opa, e eu digo-lhe, eu já, dos anos todos que tenho ajudado, acho que neste momento... com esta comissão que está, da minha ponto de vista, que está muito bem organizada, felizmente este ano começámos, mal terminou a festa de 2025, começou-se logo a trabalhar no sentido de não haver aquelas dificuldades, opa, para se trabalhar mais cedo, e aí quero também louvar a nossa Presidente e as questões que elas... Nós fazemos parte nas ajudas dos eventos que fazemos, mas elas é praticamente todos os dias estão em contacto umas com as outras para que nada falhe. E eu quero também agradecer por isso e fazer um apelo também para que as pessoas, quando se for fazer os pedidos, que nos ajudam. Pai, felizmente, graças a Deus, temos tido sempre as portas abertas e as pessoas puderem ajudar mais um bocadinho.
2: É sempre bom, não é? Quem puder ajudar um pouco mais, pois, faz falta também essa verba, certamente. 5 dias de festa, Paulo, o que é que lhe diz assim esta festividade também? Que importância é que tem? É vivida de uma forma muito especial em Santa Maria de Lamas, não é? Com uma grande participação comunitária.
8: Sim, sim. Para mim, o ponto mais alto da festa é o dia da procissão.
2: O domingo,
8: porque tudo é importante, nós aplicamos em tudo, mas acho que a procissão que nós é das coisas mais bonitas do concelho, eu acho. Porquê? Aqueles andores todos uns atrás dos outros, aquela avenida tão bem enfeitada que todos os moradores tentam ajudar passam a noite a fazer os tapetes.
2: Sim, eu já acompanhei um ano a fazer os tapetes.
8: É muito gratificante nós chegarmos ali e vermos aquele trabalho feito, porque nós não conseguimos fazer tudo se não tivermos a ajuda das pessoas. E a procissão, se correr bem, tudo o resto corre bem.
2: É o ponto alto.
8: O ponto alto é mesmo o domingo à tarde, a procissão. E é quando nós nos levantamos muito cedo, andamos de manhã, vamos à missa, vimos a correr do almoço, comemos qualquer coisa, para chegarmos cedo, para organizarmos tudo.
2: Porque é muita gente a participar na procissão, não é? Muitos andores também.
8: 26.
2: Uau.
8: 26 ou 27?
2: 26.
10: Eu tenho aqui a mencionar isso.
8: Penso que são 26. É muita coisa para organizar, é miúdos que levam as fitinhas, é todas as pessoas que levam os andores, que é muita gente, e é gratificante ver chegar ao fim e dizer: correu bem, está tudo bem. Nossa Senhora nos dê sol, nós precisamos de sol para ser mais bonito. Mas tem corrido sempre muito bem.
2: Muito bem.
8: Há sempre uma coisa entre outra, não se agrada a todos, não é? Mas
10: tentámos
8: fazer o melhor e acho que tem corrido relativamente bem.
2: Muito bem. Vamos falar sobre o cartaz deste ano, que já foi divulgado, não ainda em formato cartaz, mas há um vídeo que já mostra quem são os artistas desta edição. Fátima, quem
10: Sim.
2: são?
10: Ora bem, eu posso dizer que este cartaz foi pensado para que agradássemos a todas as gerações e a diferentes gostos musicais. Tem coisas que uns gostam mais e outros gostam menos, e a gente tenta, a festa é nossa, mas é para todos, não é? Então tentámos ter aqui um leque de artistas que agrade a todos. Uhum. Se calhar não é possível, mas a gente é esse o nosso foco. Então, os artistas que nós temos... A nossa festa, se me permites dizer-te,
2: claro,
10: começa muito antes do dia 4. Nós temos já no dia 8 de agosto, que é o ato simbólico, a Eucaristia às 15h15, e fazemos o hastear da bandeira da Santa Maria, que calha no dia 8 de agosto. O que quer dizer que dali a um mês é o dia da Natividade da Santa Maria. Portanto, nós já começámos ali a avisar a comunidade que está perto as festas da Nossa Senhora.
2: Sim.
10: Depois temos no dia 22 de agosto, vamos ter, é um sábado, saímos com os bombos, fazíamos uma arruada por todas as ruas da freguesia.
2: Uhum.
10: É lindíssimo. É um convívio que não há explicação.
2: Uhum.
10: E fazemos, claro, ali mais uma angariação de fundos com aquilo, não é? Mas é bonito, é um dia de alegria.
8: É porque engraçado.
10: Porque nós vamos com os bombos, o grupo de bombos vai connosco, vamos anunciar mais uma vez que está perto a chegada da festa. A seguir temos depois no dia 30 de agosto, antes, portanto, uns dias, a entrada do andor da nossa padroeira na igreja, no dia, na missa das 11 horas.
2: Uhum.
10: A partir daqui é que se dá início depois, no dia 4, à abertura oficial da festa. Mas
2: Sim.
10: há todo este trabalho que é feito antes.
2: Uhum.
10: No dia 4 de setembro, nós abrimos oficialmente a festa pelas 19 horas com um porto de honra e sobe ao palco a banda LMC.
2: Uhum.
10: Depois, à meia-noite, haverá um DJ residente todos os dias na parte da restauração, que é no parque onde tem a piscina.
2: Sim, sim, sim.
10: Pronto, ali será a zona da restauração, e assim que terminar no palco principal as atuações dos artistas, que é o nós chamamos antigamente o Cureto,
2: uhum.
10: ali é o nosso palco principal, sempre que terminar ali a atuação terá um DJ residente para que a noite se prolongue da parte interior do parque e dar vida ali, porque faz a ligação depois aos divertimentos e tem que ter todo um contexto de passagem e de passear as pessoas,
2: claro.
10: Ter uma lógica, não é? Pronto. Depois, para o dia 5, nós teremos, é um sábado, teremos a tarde infantil, proporcionarmos às crianças um insuflável, uma oferta de umas gomas, pronto, é o miminho que fazemos às crianças da terra. Vamos ter a atuação do grupo de dança Improv, que pertence também a Santa Maria de Lamas, e há uma outra surpresa que eu estou a tentar, mas ainda não está confirmada, por isso eu vou deixar ainda por revelar.
2: Muito bem. Mais para a frente saberão essa novidade.
10: Sim, ainda não tenho a confirmação.
2: Temos que guardar também algumas coisas.
10: Exato, não quero já dizer tudo, porque pronto, pode não correr bem, eu prefiro não arriscar.
2: Força.
10: Sim. À noite de sábado é uma das noites maiores da nossa festa, de não de religiosa, mas de romaria. Porque aí vamos ter, sobe primeiro ao palco o Ricardo Gomes, uhum, e depois temos o João Pedro Paes, uhum, que é um dos nossos artistas principais do cartaz. Foi escolhido por maioria, uhum, é um artista que já vínhamos a falar já do ano anterior, é um sonho de alguns dos festeiros, uhum, e como é um sonho, a gente tem que o realizar.
2: Claro.
10: Está cá, este ano.
2: Muito
10: bem. Conseguimos. Exclusivo, porque havia mais pessoas, ou mais outras associações interessadas, mas está em exclusivo na nossa terra, no dia de 5 de setembro.
2: Muito bem.
10: João Pedro Paes. Quando ele terminar, também é um ponto muito grande para nós, que é a descarga do fogo de artifício. Também tentámos fazer algo que as pessoas fiquem paradas.
2: Deslumbradas.
10: A deslumbrar, uhum, sim. No dia 6 é o domingo, é o dia mais trabalhoso, mais cansativo, mas também é como os meus colegas dizem, é a mais gratificante. É o dia em que nós temos de manhã a missa solene, a Eucaristia solene, pelas 10h30, e damos a casa uma rapidinha a fugir ou comer qualquer coisa e tornar a regressar, porque pelas 15h30 é o ponto alto das nossas festividades, realmente, é quando se dá início à saída dos andores. Uhum. Os nossos andores, como a Paula referiu, são 26. Nós temos um percurso de 3 km para ser feito. É muito. Eu acho, sim, que não há freguesia nenhuma que tenha uma procissão com 3 km. Por isso temos muito orgulho nisto. São 3 km de tapete.
2: Sim.
10: Não há uma rua que não tenha tapete. Ou mais trabalhado, ou menos trabalhado, mas tem tapete. Eu pude observar isso o ano passado, porque o ano passado eu fui a representar a associação na procissão. Este ano poderei ser eu ou não, porque é uma situação que está aberta a todos, não é só minha, qualquer um de nós pode ir representar a associação na procissão, e eu pude observar que toda a rua tinha tapete. Quero desde já agradecer do fundo do coração a todos os tapeteiros, que eu chamo assim, que perdem a noite toda, e o ano passado até choveu torrencialmente, e de manhã os tapetes estavam feitos. E nós, sem isso, também não era tão magnífico, não havia tanta lindeza,
2: sim,
10: na procissão em si. Portanto, deixo aqui mesmo o meu agradecimento pelas pessoas que se dedicam, quer associações, quer pessoas particulares, a fazer o tapete. Estes 26 andores, também quero dizer que muitos são particulares, são pessoas particulares que têm promessa e os tiram, e outros são associações, também de Santa Maria de Lamas. Dizer que eles também fazem um trabalho impecável, porque eles têm um brio nos seus andores, cada, sim, um, que cada não há escolha entre eles. Eles são todos lindos e magníficos.
2: Uhum.
10: Pronto, dizer que o meu ponto alto é, sem dúvida, quando às 16 horas da torre bate às 16 horas, sim, e a nossa padroeira
2: toca,
10: sai,
2: o sino e sai, sim,
10: e tu sentes ali uma vibração, que é os sinos a tocar, o fogo a rebentar, o adro da igreja cheio de gente, quer seja lamacense, quer seja de fora, e tu podes honrar ali a tua padroeira.
2: Uhum.
10: Podes olhar e dizer: conseguimos. Obrigada por tudo o que nos dás. E é assim a nossa forma de agradecer à padroeira. Aquele momento para mim, olha, eu sou assim.
2: A Fátima emociona-se também. É porque a festa também me diz muito, não é?
10: Muito,
2: por isso,
10: muito.
2: Por isso é que também há esta emoção, emoção associada.
10: Exato. E depois, passado aquele bocadinho, que nós caminhámos até à beira do Banco Milênio, mais à frente um bocadinho, onde era antigamente a farmácia,
3: muitos ouvintes onde saber e onde conhecer a Rua Comendador Henrique Amorim, a rua não, a Avenida, Avenida. Comendador Henrique Amorim, portanto é toda aquela avenida, sim, que vai, sim, onde está o campo de futebol do União de Lamas, uhum, que desde cá de cima, e eu o ano passado fiquei encantada, e é uma coisa que nunca mais me vou esquecer, que desde cá de cima do Banco Milênio, onde eu estava atrás do andor da minha padroeira, olhar e conseguir ver toda a avenida preenchida de andores, que eu já nem a fanfarra via, quer dizer que a fanfarra estava para lá já do fim da avenida, com tanta gente a assistir nas laterais, nos passeios, foi uma coisa que eu nunca mais me vou esquecer também. É lindo, é muito, muito, muito, muito gratificante. O coração fica cheio e, claro, as lágrimas têm que sair, porque isto é natural do ser humano, uhum, e é do sentimento verdadeiro, portanto, claro, peço desculpa, mas eu tenho que expressar-me assim.
2: Faz parte, mas ainda estamos no domingo, não é? E a festa ainda não acaba no domingo. Vamos ao resto do cartaz.
3: Vamos, pois pronto, no domingo à noite temos a Micaela, sim, a cantora Micaela. Dia 7 de setembro, pelas 15 horas, vamos ter uma oração do terço com os idosos da paróquia e de outras paróquias convidadas, com a presença do seu padre e da Tuna Esperança, que nos, sim, vai ajudar. Dia 8, que é o último dia, também é um dia muito importante, porque é o dia da natividade da nossa padroeira, temos uma missa solene às 20h30, que é seguida de uma procissão de velas, e que fechamos com chave de ouro, com a subida do José Alberto Reis, pelas 22h30. E fechamos assim a nossa festa.
2: Muito bem, vamos falar sobre expectativas também, olhando para o cartaz. Manuela, um bom trabalho da associação para tornar possível esta festividade e este cartaz?
5: Sim, estamos todos a trabalhar muito bem e vamos continuar a trabalhar para chegar ao dia 8 de setembro termos o nosso objetivo cumprido.
2: E boas expectativas, sim, para esta edição?
5: Sim, bastantes.
2: Muito bem, também para o Fernando.
6: Sim, eu pronto, quero aqui também dizer que, e reforço as palavras da Anela e da Fatinha, que os nossos outros colegas que estão por detrás disto também têm sido impecáveis. E juntamente com nós, pronto, o que andamos a fazer e o que vamos fazendo, é sempre em no intuito de estar a ajudar. E eu tenho colegas que eu admiro, pá, que a gente a deixa, eles, ah, vais andar a ensinar, mas e eu estou um bocadinho como a Fatinha diz, a gente anda, eu ao menos também sinto isso, eu tenho também uma pessoa muito grande à Santa Maria, e possivelmente este vai ser o último ano que irei fazer, que irei dar o meu contributo, porque nós penso que estamos a recrutar malta nova, e é sempre bem-vindo, porque isto também estar a meter mais um ou outro elemento novo, que é para eles verem como é o que custa. Eu falo por mim, a gente anda aqui, felizmente neste momento tenho tempo e disponível para ajudar, e enquanto puder ajudar, ajudo. Mas também gostava, como se foi falado aqui, outras pessoas, malta mais nova, também aparecer, porque a Nela falei uma coisa que é verdade. Nós começámos a ajudar a festa da Santa Maria. Eu comecei muito novo, com os 19 anos, fui convidado para ajudar nos peditores e ia fazer algumas coisas. E a Nela possivelmente também foi mais ou menos nesse sentido. Mais, os nossos familiares.
5: Mais cedo que eu ajudava o meu pai.
6: Pronto, não, e isto é importante porque nós vemos aqui, a Fatinha falou e é verdade. Não é, nós em nosso redor, todas as freguesias têm festas lindíssimas também.
2: Sim.
6: Mas pronto, eu tenho muito respeito por todas elas, mas também gosto de ver os nossos, pronto, as pessoas de fora, que os nossos de outras freguesias chegam ali também, elogiam o trabalho feito pelas pessoas que estão à frente da comissão. E eu faço um apelo para que a malta se une e ajude. Nós, nesse sentido, acho que não temos grandes problemas, que nós já estamos praticamente habituados e temos ali a comandante, como foi preciso às vezes dar um puxãozinho de orelhas, a mim não, que eu não preciso. Não, mas temos momentos muito bons e também momentos, como elas falaram, que de choro, de riso e tudo. Claro. E acho que isto vale a pena, em prol da Santa Maria, vale a pena perder este tempo e este bocadinho.
2: Muito bem, Paula, em relação ao cartaz deste ano, satisfeita?
8: Sim, muito satisfeita.
2: Reparei que quando se falou do João Pedro Paes, a Paula fez assim um ar de quem estava muito agradada.
8: Também gosto muito de Terça-feira.
2: Muito bem. Muito
8: bem. Alberto Reis também tem música, eu gosto do repertório dele, apesar de que, claro, que o João Pedro Paes é uma banda mais, se calhar...
2: É um artista mais conhecido.
8: Mais
2: sim.
8: conhecido e tem um repertório fantástico. E pelo feedback que eu tenho de outras freguesias que já o tiveram, que foi espetacular, que ele faz um concerto muito bonito. Nós temos a expectativa alta, estamos a contar com muita gente, queremos que muita gente venha, queremos... passar no, queremos que o parque fique cheio, que a gente queira passar e não consiga.
11: Tal qual.
8: Eu lembro-me de ser novinha e
2: com sardinhas enlatadas.
8: Sim. E ver uma vez o nosso querido Marco Paulo, que esteve lá em Lamas, e não se via.
11: Dentro do infantário.
8: As pessoas estavam penduradas nos gradeamentos, nas árvores, e eu era novinha na altura.
2: Sim.
8: E eu quero ver o parque assim, com o nosso trabalho. Gostava de ter um. Ficar assim, assim sim, muita sim. gente, muita gente. Temos tido muita gente, mas acho que este ano, com este cartaz, acho que vamos ter mais ainda.
2: Muito bem, expectativas elevadas, não é, Fátima, para esta edição?
11: Eu tenho, muitas. Muitas mesmo. Eu acho que vai ser, se tudo chegar ao fim e correr da forma que nós temos idealizado e planeado, acho que vai ser de... ficar sem palavras.
2: Sim.
11: O feedback que
2: temos. É verdade.
11: O feedback é sempre bom. Se o ano passado foi bom e não foi tanto como este ano, eu acredito que este ano ainda seja ainda para melhor.
2: Claro.
11: Que é esse o nosso objetivo e é para o qual nós trabalhamos.
2: Sim. Fátima, acabamos já por falar aqui um bocadinho sobre isso, que há sempre uma grande equipa também por trás. Estão aqui quatro elementos, mas há outros também que contribuem e certamente que a Fátima, enquanto comandante também do barco, quer deixar aqui uma palavra para toda a gente
11: para
2: que
11: todos.
2: Tem ajudado.
11: Sim, quero agradecer a todos os meus colegas, sem exceção nenhuma. Todos eles me fazem falta e eu penso que também a eles, porque nós não somos nada uns sem os outros aqui. E aqui eu, muito embora eu seja eu a presidente deste barco, se é que é assim que eu posso chamar, eu nunca me considerei, nem me considero, melhor que ninguém aqui dentro. Acho que eu preciso da Paula, a Paula precisa de mim, eu preciso da Nela, nós precisamos dos outros que não puderam cá vir. E em equipa e democracia a gente consegue chegar ao bom porto, porque o nosso objetivo é só fazer a festa à nossa padroeira.
2: Claro.
11: E portanto, todas as nossas divergências ou todas as nossas diferenças e de opinião, que é normal, que possam acontecer, porque nós todos temos personalidades diferentes, mas também é isso que nos completa, não é? Porque se fôssemos todos iguais era uma seca, digo eu. Portanto, há um desafio aqui de picardias que nós temos que saber ultrapassar. E temos que ser, o espírito de sacrifício e de compreensão tem que estar sempre muito presente.
2: Uhum.
11: E como o nosso objetivo, volto a dizer, é só a festa à nossa padroeira, a gente dá assim as mãos, rezamos uma Ave Maria e tudo acaba por bem.
2: Claro. A Isabel Mendes Leite diz parabéns a vocês pela vossa garra e pela vossa dedicação. Mais uma pessoa também aqui.
11: Obrigada, Isabel.
2: Muito bem, fica aqui também a palavra da Isabel, também uma amiga muito querida aqui da Rádio Sintonia. A verdade é que temos um programa mensal de poesia que todos os meses traz também a arte da palavra até aqui aos estúdios da Sintonia. Tem sido uma viagem bonita esta também. Nós estamos já a entrar na nossa reta final da conversa. A Fátima quer falar também sobre uma música dedicada à Padroeira de Santa Maria. Daqui a pouco ainda vamos ter tempo para ir a uma palavra da pela à comunidade,
11: sim,
2: também perceber,
11: sim,
2: como é que as pessoas podem,
11: sim,
2: apoiar ou ajudar a Comissão de Festas,
11: sim,
2: e seguir também o trabalho. Mas antes disso...
11: queria fazer uma homenagem ao Sr. Alfredo, que é Alfredo nosso
6: Amorim.
11: Colega...
6: Alfredo Amorim.
11: Que é nosso colega aqui da equipa. É, ele é um elemento também da nossa comissão. E o Sr. Alfredo, quando era jovem, ele escreveu a letra desta canção, que é a canção dedicada à nossa padroeira. Tem o título Imigrante de Santa Maria, e ele foi ele que a escreveu enquanto os pais dele e os tios eram imigrantes na Alemanha. E nessa altura ele fez esta canção, E o Sr. Carlos Peixoto, que foi quem fez o teatro, o cinema de Santa Maria de Lamas, foi entregue ao Sr. Carlos Peixoto, e o Sr. Carlos Peixoto deu seguimento à letra, e temos uma música que toca todos os dias da festa e que sempre que eu a ouço, e acho que os meus colegas também, tem muito significado para nós. Queria deixar aqui esta homenagem ao Sr. Alfredo, porque não sei se isto é de conhecimento geral de todos os lamacenses da origem desta canção, e eu gostava e fiz questão que hoje se falasse nisso.
2: Muito bem, e vamos ouvir essa música enviada pela Fátima. Vamos ouvir e já regressamos para as notas finais nesta conversa. Até já!

0: Esta música também quase a fechar esta conversa com a Associação da Comissão de Festas de Santa Maria, de Santa Maria de Lamas. Estamos mesmo na reta final da nossa conversa, mas Fátima, ainda tempo para lançar também um apelo à comunidade.
1: Sim, e eu quero dizer e quero deixar aqui um apelo sincero e dizer que precisamos mesmo que a população e os comércios consigam ser generosos connosco quando formos para a rua fazer os peditórios. Porque essa ajuda, com essa ajuda nós conseguimos levar esse projeto adiante. Porque se as pessoas também não nos ajudarem e não contribuírem, nada disto que estamos aqui a falar é possível ser feito. Não é possível.
0: Sim.
1: Se não houver ajudas, patrocínios, não é possível.
0: Claro.
1: Nós podemos ter muita vontade de trabalhar, mas sem dinheiro não se faz as coisas. Este ano, além disso, este ano também temos um outro propósito para além da festa. Nós gostávamos muito que se sobrasse no final algum valor, pudéssemos restaurar a imagem da Santa Maria que sai no andor da procissão.
0: Sim.
1: Ela tem bastante tempo, está um bocadinho danificada, está com pequenas mazelas do tempo, não é? Então ela precisava de ser restaurada e é um dos objetivos, vá, que nós tínhamos também enquanto associação, era poder, além da festa, se houvesse margem, poder fazer isso para que no próximo ano, claro que neste ano já não temos hipótese, não é? Mas no próximo ano, ter tempo de requalificar a imagem que sai no andor e ela estar mais brilhosa.
0: Muito bem.
1: Depois também queria dizer, só para terminar, que nós estamos todos de braços abertos para receber a comunidade e todas as pessoas que irão visitar Santa Maria de Lamas. Que a participação da comunidade enche-nos a nós de orgulho e é o nosso reconhecimento que nós sentimos do nosso trabalho, do nosso esforço. Quero apelar a que venham a Santa Maria de Lamas nesses dias e que sintam no ar a união que nós temos. O estar lá é o suficiente.
0: Muito bem. De 4 a 8 de setembro, em Santa Maria de Lamas, a festa em honra de Santa Maria. Vamos ainda saber como é que as pessoas podem seguir o trabalho da Comissão de Festas, da Associação da Comissão de Festas de Santa Maria, mas deixando essa nota para o fim e já também uma nota final, as mensagens de despedida, começando aqui pela Manuela, para terminarmos depois com a Fátima. Manuela, o que é que fica por dizer ou que mensagem gostava de deixar?
2: Mas foi tudo dito, mas é como a Fátima disse, vamos começar o nosso peditório porta a porta, gostávamos nem que fosse um euro, simplesmente um euro, para nós já era muito.
0: Muito bem.
2: Porque freguesia um euro faz, enche o saco.
0: Muito bem. Fica aqui esta nota da Manuela. Muito obrigada pela presença, Manuela. Sr. Cardoso, como é que mensagem gostava de deixar?
3: Eu reforço aqui as palavras da Nela. Vamos começar a fazer o peditório porta a porta e é como ela diz, e a fatinha... dentro daquilo que as pessoas puderem ajudar, nós agradecemos de coração.
0: Muito bem, muito obrigada também pela presença aqui nos estúdios, Fernando Cardoso. Paula?
4: É a mesma coisa que os meus colegas falaram, que nós sem dinheiro não conseguimos, infelizmente tudo é pago, hoje em dia não há nada que não se pague e nós precisamos da ajuda de toda a comunidade e não só da comunidade, que às vezes vamos às freguesias vizinhas, aos comércios e também nos têm ajudado bastante. Também quero aqui agradecer aos comércios da zona
0: envolvente
4: de Santa Maria de Lamas, porque saímos um bocadinho da nossa freguesia e temos sido muito bem recebidos, que as pessoas contribuem, até alguns estão a contribuir melhor do que os da freguesia, porque também gostam, estão ali encostadinhos. E é um agradecimento a todos, desde particulares empresas,
0: sim,
4: que nos ajudam e que continuem a ajudar, que ainda vamos precisar de muita ajuda.
0: Muito bem. Obrigada, Paula, também pela presença. Foi um gosto. Fátima, como é que as pessoas podem seguir o trabalho da comissão e também já agora a mensagem final?
1: A mensagem final, pronto. As pessoas podem seguir-nos através da nossa página do Facebook. Nós temos uma página que se chama Associação da Comissão de Festas de Santa Maria. Lá nós temos todas as novidades, Será lançado, está lá lançado o vídeo dos artistas que fomos falando aqui. Lá é lançada todas as informações novas que temos, inclusive, entretanto, será lançada a data de abertura das inscrições para os artesãos e tasquinhas, dos dias da festa também. Sim. Será lá que será lançadas as datas. E outros demais assuntos que sejam precisos, na página do Facebook temos lá tudo, fotografias, tudo o que se faz está nessa página do Facebook. E para terminar, deixar só aqui o meu agradecimento a todos os que nos abrem a porta, a todos os que nos dão um sorriso, que às vezes podem não ter, porque eu compreendo.
0: Sim.
1: Mas ter uma palavra amiga para nós também é importante. Porque há pessoas que nós não estamos a pedir para nós. Nós somos pessoas.

0: dizer, agradecer a todos os quantos nos ajudam e espero que continuem a ajudar e fiquem muito orgulhosos da nossa associação enquanto Associação de Festas Santa Maria de Lamas.
1: Muito bem, muito obrigada Fátima, muito obrigada, obrigada aos quatro. Vocês foram fantásticos nestes finais de tarde em sintonia e fechamos assim também as entrevistas desta semana. Eu estou de regresso na próxima semana com mais entrevistas, já com outra freguesia também em destaque na programação, será Mineiros de Poiares. Aproveito para desejar uma boa sexta-feira, um bom fim de semana, sempre na companhia da Sintonia.
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2: Boa noite. São 20 horas.
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2: Boa noite. São 21 horas.
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8: Boa noite, o essencial da informação segue já a seguir. A Praia Fluvial da Mamo, em Melheiros de Poiares, volta a ficar sem bandeira azul em 2026. É o segundo ano consecutivo sem o galardão atribuído pela Associação Bandeira Azul de Ambiente e Educação, depois de a distinção ter sido renovada consecutivamente entre 2020 e 2024. A Praia da Mamo, a com cerca de 2 hectares, dispõe de várias infraestruturas de apoio, como bar, posto de primeiros socorros, sanitário, estacionamento com lugares reservados para pessoas com deficiência e parque para bicicletas. Ainda assim, não conseguiu cumprir os requisitos exigidos para voltar a hastear a bandeira azul. O selo distingue praias, marinas e embarcações que garantem padrões elevados em áreas como qualidade de água, segurança, acessibilidade, educação ambiental e gestão sustentável. A nível distrital, Aveiro continua a perder distinções. Depois de ter registado 22 bandeiras azuis em 2023, o número baixou para 21 em 2024, para 19 em 2025 e desce agora para 18 em 2026. A única alteração deste ano foi a saída da embarcação de ecoturismo Gaivinha na Ria de Aveiro na lista de galardoados. No total, o distrito de Aveiro terá bandeiras azuis nos concelhos de Aveiro, Espinho, Ilha Vemortosa, Ovar, Severo Voga e Vagos. Em todo o país, Portugal contará este ano com 438 bandeiras azuis atribuídas a praias, marinas e embarcações, menos 6 do que no ano passado. Segundo a Associação Bandeira Azul Sul da Europa, a redução está relacionada com as condições climatéricas registadas durante a última época balnear, que afetaram a qualidade da água em várias zonas do país. O Museu de Lamas prepara-se para acolher uma nova exposição no âmbito do Festival Basqueiral e que nasce de uma parceria com a agência France Press. O Tempo Antes do Fim do Tempo é o nome da mostra, que é inaugurada a 30 de maio e que promete reflexões profundas sobre temáticas prementes da atualidade, como as questões migratórias, a crise da habitação ou as alterações climáticas. Susana Ferreira, diretora do museu, em entrevista à Rádio Sintonia, sublinha a relevância desta mostra, que estará patente até 30 de agosto.
9: Regressamos este ano com o Tempo Antes do Fim do Tempo, que não irá abordar um tema, aborda vários temas. Portanto, é uma exposição que irá abordar a questão da migração, a crise da habitação, as alterações climáticas, os conflitos armados e por aí fora. Portanto, centra-se no fundo nos extremismos da sociedade global e que a humanidade, todos nós, teimamos em continuar racionalmente irracional. Portanto, é mais uma curadoria com a Basqueiro e com a France Press, e ficará patente de 30 de maio até 30 de agosto.
8: Desde 2021, a Sala da Cortiça do Museu de Lamas tem sido palco de várias exposições integradas no Festival Basqueiral. Susana Ferreira sublinha que a sala é transformada a cada exposição.
9: Para cada exposição, a própria sala é transformada artisticamente de acordo com o tema, ou com os temas neste caso. Portanto, não só a sala, a própria antecâmara da exposição, a antiga Sala das Ciências, que tem servido de palco também para outras exposições temporárias que temos desenvolvido em torno das reservas do museu, mas isso é outra questão. Portanto, sim, a sala é completamente transformada, torna-se um espaço de imersão, de inquietação.
8: Living Among What's Left Behind, a Rota do Mediterrâneo, a Sociedade do Cansaço e Danos Colaterais são nomes de exposições que já passaram pelo Museu de Lamas nos últimos anos, integradas no Festival Basqueiral. Susana Ferreira puxa a fita atrás para lembrar este percurso e sublinha o papel que o Museu de Lamas assume enquanto espaço de questionamento e reflexão.
9: Durante muitos anos, a Sala da Cortiça, chamada Sala da Cortiça, esteve encerrada ao público. Portanto, quando nós iniciamos a requalificação do museu, o estado de degradação daquela sala, do espólio integrado naquela sala, era tal que apenas foi possível recuperar uma parte do que tínhamos patente, a par da arqueologia industrial, pronto. Portanto, e até 2018 a Sala da Cortiça permaneceu fechada a público, e apenas em 2018, no âmbito do Basqueiral, é que decidimos reabrir a sala a público, abrir o espaço novamente à comunidade, um novo caminho, uma nova funcionalidade, porque não era de facto de todo possível recuperarmos aquele cenário que muitos têm em memória do passado da Sala da Cortiça. Com o Basqueiral e com a sua ramificação artística, o Basqueirarte, abrimos de novo aquele espaço, aquela sala à comunidade. Nos primeiros anos, de uma forma mais singela, se calhar, e a partir de 2021, período posterior à pandemia, iniciamos então um ciclo de exposições que têm como mote, de facto, inquietar, despertar consciências,
8: desassossegar,
9: tratar de temas prementes da nossa sociedade, portanto, pôr o público que nos visita a pensar.
8: Este ano, o Festival Basqueiral, uma organização conjunta entre a Associação Basqueiro e o Museu, celebra 10 anos de existência. José Mourinho, historiador de arte, sublinha que o evento, que este ano decorre entre 19 e 20 de junho, tem conseguido aproximar este espaço museológico de novos públicos.
10: Uma das coisas que nós temos percebido com todas estas edições do festival acontecerem na envolvência e no próprio interior do museu, é que há públicos que nós temos conseguido alcançar especificamente através desta componente, ou seja, vem sobretudo atrás do cartaz do festival e de uma determinada banda, mas depois percebem que existe um museu, entram no museu, ficam fascinados pelo museu e muitas das vezes regressam e trazem familiares e amigos para visitar o espaço, e neste caso, se não tivesse existido o festival, seria um tipo de público que nós
9: não teríamos
10: alcançado. Percebemos também que quem frequenta o festival gosta muito de ter um festival onde pode, a meio de um concerto ou entre concertos, visitar um museu, ter ali um momento de pausa, um momento de contemplação artística. Há mesmo muitas pessoas, muitos dos festivaleiros, que ficam mesmo admirados pelo facto de poderem ir ao museu, seja às 3 da tarde, às 10 da noite, à meia-noite, às 2 da manhã. Ou seja, há aqui uma singularidade associada a esta parceria que é difícil de repetir, porque não há muitos locais em Portugal que têm a envolvência que nós temos. Esta envolvência que permite ter o festival no exterior e também no interior e existir esta ligação. Mas percebemos que o festival também nos abriu portas para outros públicos. públicos.
8: O Museu de Lamas acalenta vários sonhos que quer cumprir no futuro, entre eles tornar acessível toda a exposição permanente. Melhorar também as acessibilidades é outra das prioridades, revela a diretora do museu.
9: A exposição permanente do museu não está acessível na íntegra, não é? Nós ainda temos espaços que estão encerrados a público e que desejávamos no futuro abrir, não é? Devidamente requalificados. Portanto, nós temos 3 ou 4 salas que estão encerradas, portanto, a exposição permanente, o percurso está interrompido e um dos objetivos é tornar a exposição permanente, manter a exposição permanente original. Outro objetivo, grande objetivo, passa pela requalificação da sala da cortiça e dotá-la de tudo aquilo que ela merece. Vamos ver como é que vamos conseguir alcançar esse objetivo. E também tornar o museu acessível a todos, como diria o Papa Francisco, porque o museu está inserido num edifício antigo que foi crescendo paulatinamente ao sabor da aquisição das coleções, portanto foi crescendo desde da década de 50 até mais ou menos a década de 70, portanto, e tem imensas limitações no que respeita à acessibilidade, portanto esse também é um dos grandes objetivos de futuro.
8: Criado nos anos 50 por Henrique Amorim, o Museu de Lamas é hoje um dos espaços culturais mais singulares da região e do país. Conhecido durante muitos anos como Museu da Cortiça, o museu é muito mais do que isso. Reúne arte sacra, etnografia, arqueologia industrial, ciências naturais, cultura em cortiça e coleções que ajudam a contar não apenas a história de uma região, mas também uma certa ideia de cultura e de museologia portuguesa do século XX. A diretora do Museu de Lamas, Susana Ferreira, destaca aos microfones da Sintonia o papel de Henrique Amorim, não só no museu, mas na freguesia de Santa Maria de Lamas e em diversos quadrantes, e sublinha que a sua herança permanecerá viva.
9: Essa herança influenciará o museu para todo o sempre, portanto, de facto o museu nasce de uma coleção privada, uma coleção particular, reunida pelo industrial corticeiro e benemérito da freguesia Henrique Amorim. Foi ele que de facto, sobretudo ali no final da década de 30 e até em meados da década de 50, agregou esta coleção e no fundo comatando e desenvolvendo e indo ao encontro do grande objetivo dele, que era o desenvolvimento da freguesia nas suas várias vertentes, desde a social à educativa à cultural, criou este espaço que é absolutamente único e um caso, como disse muito bem, singular da museologia portuguesa do século XX. Um caso particular que nasce de facto de uma coleção privada que foi construída e que foi reunida com alguns episódios muito particulares que depois o José poderá também partilhar com todos os que nos ouvem, mas é de facto uma coleção, é o ADN do museu, é um espaço singular que é difícil de descrever por palavras.
8: É preciso visitar.
9: Eu acho que é mesmo preciso visitar para perceber do que é que falamos, porque poderíamos aqui descrever um espaço com uma cenografia muito particular, em que o gosto pessoal do fundador e do criador do museu está latente em todo o lado, a sua marca pessoal também, mas é sempre difícil de escrever.
8: E há uma oportunidade única para conhecer de perto o Museu de Lamas. Esta segunda-feira, 18 de maio, celebra-se o Dia Internacional dos Museus e há entrada gratuita neste espaço museológico.
9: É um dia especial para os museus, é um dia em que se celebra a museologia, a museografia. Portanto, este ano, com o tema Museus a Unir um Mundo Dividido, portanto, e o Museu de Lamas associa-se a esta data com entrada gratuita, desde logo, portanto todo o dia a entrada será gratuita. Teremos visitas orientadas à exposição permanente às 11 e às 15, visitas livres, obviamente também, e daremos também destaque ao projeto Restauro ao Vivo, que está em permanência no museu já há alguns anos, portanto é mais uma oportunidade para quem quem nos visite possa, possa conhecer o trabalho que está a ser desenvolvido ao nível do restauro no museu.
8: O Museu de Lamas já afirmar-se como um espaço próximo da comunidade, com novos projetos, experiências culturais e uma programação dinâmica e onde cabem diferentes expressões artísticas. O Fienge encerra a participação no Campeonato Sabe-Segue este sábado no Estádio do Bolhão, com recepção ao Fermentelos. A turma fienense joga às 16h, a última jornada da competição, e parte para o jogo na 5ª posição com 51 pontos, lugar onde pode fechar a temporada. Ainda no sábado, também a campeã Ovarense fecha a participação no Sabe-Segue, com visita ao Vista Alegre, agendada para às 17h. As restantes partidas têm lugar no domingo, com início às 17h. O Relâmpago Nogueirense tem deslocação agendada ao terreno do Alba. Lobão e Passos de Brandão fecham a competição em casa com recepção ao Estarranja e Juveforce, respectivamente. A Briosa já sabe que fecha a época na vice-liderança, garantindo assim a participação na Taça de Portugal. O Relâmpago, atualmente com 42 pontos no 12º lugar, pode ainda subir posições na classificação. O mesmo cenário para o Lobão, atualmente com 48 pontos no 7º lugar. Na derradeira ronda, há ainda uma descida por confirmar e a decisão está aí entre Esmoriz e Pampilhosa, ambos com 37 pontos. A equipa do Pampilhosa tem deslocação agendada ao Avanca, Lanterna Vermelha, enquanto o Esmoriz joga em casa com o Águeda. Uma das duas equipas vai conseguir manter-se, a outra vai acompanhar Avanca, Alba e Juveforce na descida de divisão. Ainda nesta ronda, o Oliveira do Bairro joga em casa com o São Roque, enquanto o Espinho recebe o Cesarense. Terminado o campeonato Sabe-Segue, seguem-se as meias finais da Taça de Aveiro. A eliminatória está agendada para 24 de maio e terá o confronto entre Fiães, o único representante do Conselho de Santa Maria da Feira, e Ovarense, e ainda o duelo entre Espinho e Estarraja. O Sul de Lourosa está a viver um momento especial com o nascimento de 4 crias de flamingo, reforçando o crescimento do bando residente no único parque ornitológico do país. As novas crias já podem ser observadas na instalação dos flamingos e representam mais um passo na estratégia de conservação e reprodução da espécie desenvolvida pelo parque. O momento ganha ainda maior significado pelo facto de os progenitores terem nascido no próprio Sul de Lourosa, demonstrando o sucesso do trabalho realizado ao longo dos últimos anos. Em 2017, o parque contava com cerca de 20 flamingos, maioritariamente vindos da Basileia e Singapura. Foi nesse ano que nasceram as primeiras crias da espécie em Lourosa. Desde então, o bando tem vindo a crescer de forma consistente e soma agora cerca de 40 aves. A atual época reprodutiva é já considerada a mais bem-sucedida de sempre, com 10 ninhos ativos. A equipa técnica continua a acompanhar de perto o desenvolvimento das crias, numa fase particularmente sensível para a espécie, para garantir maior tranquilidade ao habitat. A habitual hora de alimentação dos flamingos permanece temporariamente suspensa. O Zoo de Lourosa destaca ainda que estes nascimentos demonstram a importância dos parques zoológicos na conservação da biodiversidade e na promoção da reprodução natural de espécies em ambientes protegidos. O atletismo vai voltar às escolas de Mozelos, de uma iniciativa que promete juntar desporto, movimento e diversão entre os mais novos. Integrada no evento Mozelos em Cultura, a atividade O Atletismo Vai à Escola vai decorrer entre 20 e 22 de maio e deverá envolver cerca de 387 crianças das escolas básicas e jardins de infância da freguesia. Com o apoio de técnicos e elementos da Juventude Atlética Mozelense, os alunos terão contacto direto com várias vertentes do atletismo através de atividades adaptadas às diferentes idades. O programa arranca a 20 de maio na Escola Básica do Sobral, entre as 9 da manhã e o meio-dia e meio. No dia seguinte, a iniciativa passa pela Escola Básica e Jardim de Infância de Prime. Já a 22 de maio, as atividades decorrem no Jardim de Infância do Sobral e na Escola Básica da Vergada. A ação integra também as comemorações do 5º aniversário do Kids Athletics Day, numa parceria com a Associação de Atletismo de Aveiro e a Federação Portuguesa de Atletismo. A iniciativa conta ainda com o apoio da Câmara Municipal de Santa Maria da Feira, da Junta de Freguesia de Mozelos e das escolas participantes, reforçando a aposta na promoção do desporto e de estilos de vida saudáveis junto das crianças. Arranca no próximo dia 1 de junho a campanha de vacinação antirrábica e identificação eletrónica de cães 2026 no Conselho da Feira. Até 30 de setembro, o Serviço Veterinário Municipal vai percorrer todas as freguesias do concelho para assegurar a vacinação obrigatória contra a raiva e promover a colocação de microchip nos animais. A campanha arranca a 1 de junho com duas paragens em Santa Maria da Feira, às 9:30 da manhã no Rocio, junto ao quiosque, e às 11 na Remolha, junto ao Coreto e ao Centro Paroquial. Já no dia 5 de junho, a equipa estará em Sanguedo, na Praça do Eleito Local, também junto ao Coreto. A vacinação antirrábica é obrigatória para todos os cães com mais de 3 meses de idade. Já a identificação eletrónica é recomendada pelas autoridades para facilitar a localização dos animais em caso de perda ou abandono. Os proprietários devem apresentar o cartão de cidadão ou o bilhete de identidade, bem como o boletim sanitário do animal. Os cães devem ser transportados com trela ou peitoral e, sempre que necessário, com a SAIME, de forma a garantir todas as condições de segurança. O calendário completo da campanha pode ser consultado no site do município da Feira. A Junta de Freguesia de Lourosa promove este domingo, 17 de maio, a Feira da Saúde, Caminhada Colorida, uma iniciativa dedicada à promoção do bem-estar e da prevenção na comunidade. O evento decorre a partir das 10 da manhã no Parque da Cidade de Lourosa e é aberto a participantes de todas as idades. Ao longo da manhã, os visitantes poderão participar em rastreios gratuitos, receber aconselhamento de saúde e integrar uma caminhada colorida, além de várias atividades dinamizadas por instituições e entidades parceiras. A iniciativa pretende sensibilizar a população para a importância de hábitos de vida saudáveis e reforçar o espírito comunitário em torno da saúde e da qualidade de vida. A Junta de Lourosa convida todos os lourosenses a juntarem-se a esta manhã dedicada ao convívio, à prevenção e ao bem-estar.
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2: Boa noite, são 22 horas.
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Ser mulher é ter a surpresa de cair num destino e nele caber, como se o tivéssemos inventado. Ser mulher é tropeçar, cair e levantar-se. É ser forte quando o dia amanhece e ser frágil quando anoitece. É gerar vida e dar asas aos filhos que concebe. É promover a igualdade de género e ter o prazer de andar na rua sem medo. Ser mulher é ser exceção à regra e ter direito às escolhas pessoais sem ter de provar a todo momento que se é capaz de ser e fazer o que se quiser, quando se quiser e como se quiser. É fazer-se ouvir mesmo quando nos querem calar, lutar diariamente pela liberdade de ser feliz. É, enfim, usar a razão e o coração como guia para não desistir nunca do direito à igualdade. Ser mulher é ser, pensar, acreditar e logo existir.

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1: E ouça

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1: 14 graus.

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1: E 22:45.

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2: Boa noite. São 23 horas.
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1: E 3 e 11.

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1: Graus.

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1: 23 e 53. 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
2: Meia-noite e 45.
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2: Bom dia, uma hora.
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